0: Muito obrigado, minha amiga. Que isso?
1: Tamo junto.
0: Que isso? Que honra, sem palavras.
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0: Obrigado, Xande.
1: Obrigado, mano Walter.
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0: Obrigado, gente!
1: Música boa, viu?
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1: Sacode, Tony Guerra.

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0: na mão de apaixonar, né, meu DJ?
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1: Achou que eu tava sofrendo, né, meu amor?

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0: rapaziada.
1: Deus abençoe.
0: Tamo junto. Junto.
1: É nóis.
0: Valeu.
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0: Delgado.
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0: Valeu!
1: Murilo, Murilo Rufi.
2: Obrigado, velho.
0: Obrigado, gente. Obrigado, mais uma vez.
2: Irmão.
0: Muito, muito, muito, muito obrigado. Que Deus abençoe muito sua vida, seu projeto,
2: obrigado
0: sua carreira, sua história.
2: Muito feliz, viu? Muito
0: viu?
2: Feliz.
0: Que isso,
2: obrigado, amor. De coração
0: obrigado.
2: Por tudo.

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2: 6 horas. Repita. 6 horas.
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1: Senhor Jesus, por este sinal da cruz, envolve a todos nós, nossos familiares e bens, no teu amor, no teu poder e no teu sangue, para que o inimigo não nos possa prejudicar. Que caia sobre nós o precioso sangue de Cristo e lave nossos pecados, proteja-nos de qualquer ataque espiritual, emocional e físico, e nos guarde de toda influência do maligno. Pelo sinal da Santa Cruz, livrai-nos Deus, nosso Senhor, dos nossos inimigos. Em nome do Pai, do Filho e do Espírito Santo. Amém. Queridos irmãos, queridas irmãs, um bom dia na paz do Senhor Jesus, no amor de Maria e no fogo abrasador do Espírito Santo. E vamos hoje, neste dia, assim nos colocar já nas mãos do Senhor Jesus, pela intercessão de Nossa Senhora, confiando na nossa mãe. Tivemos aí o encerramento do festejo de Nossa Senhora das Graças. Estamos no mês vocacional, mês onde somos chamados a vivenciar, viver a nossa vocação. E lembrando que a primeira vocação é ser santo, à vontade de Deus. Vamos clamando também por cura, libertação, pela saúde do corpo, da alma, de cada um de nós. Vamos assim acolhendo, né, a desterro do Jussarauzinho, minha comadre, que vai pedindo aqui o hino, todos os hinos, as orações desta manhã, para a Dona Maria de Vital, né? Sua comadre que está completando mais um ano de vida. Que Deus continue abençoando, iluminando ela, que é esposa de seu Vital Mendes. Então vamos pedir as orações por ela. E também aniversário de Jéssica, filha de Iones, lá de Bonfim, Arari. Que Deus continue abençoando, e cada um de nós, né? Que Deus nos abençoe e que nós possamos, à luz do Espírito Santo, descobrir, meus irmãos, nós precisamos descobrir primeiro que Deus nos ama, né? Alguém poderia dizer, eu não sinto o amor de Deus. Não precisa você sentir, só precisa você acreditar. Se não fosse Deus, nós não existiríamos. Acabei de ver um grande testemunho de uma jovem que sofreu, mas muito depois que ela foi descobrir o verdadeiro amor de Deus. Ela não sentia nada, mas descobriu. Então que o Espírito Santo nos dê a clareza, nos dê a graça de descobrir que nós somos filho amado do Pai. E precisamos descobrir Deus no outro, no irmão, porque Deus se faz presente no irmão. E é com essa certeza, com a força do Espírito Santo, que nós estamos

Estamos aqui que vamos rezar o Ângelo do Senhor, já colocando também nossos patrocinadores deste mês vocacional: Terezinha de Jesus Lima e família, José Raimundo Chaves.

Magama, Dister Marcel e família de Jussarauzinho, Francisca Velez Coelho, Veríssimo de Nazaré Coelho, Rosalvino Jaime, Evarista Almeida, Dico Boré e família, Rosa da Graça Marinho e família, Deusima Souza, Livramento Souza Vieira, Beatriz de Pixuna, Francisco Xavier de Boa Vista, Beatriz de Juncal 2 Arari, Marilene Zeca e família de Vila Nova, Rosaneira Coelho e família de Vila Nova, Carlinhos do povoado São Luizinho Cajari, Vital e Helena, José Raimundo do povoado Caçoada, Mocinha do povoado Caçoada, Santo Ilhas e família de Bonfim Arari, Raimundo Vicente Martins, Lucinda Cruz Martins, Alcindo e Cristiane, Bispo e Graça, Professora Sandra, Jaime Pires, Rosa Chaves Pires, Chagas Maria e família de Jussarauzinho, Jussara e família, Arias Pereira Barbosa, né? Acredito que eu estou dizendo certo. Antônia Rosa Jardim, Damiana Lopes Barbosa, Manequinho do Arraial, Ildenê Alves, Pastoral da Misericórdia, Gilvan de Nazaré Rodrigues Sarmento, José Raimundo Pinto, Maria Pinto, Ana Lúcia Pinto, Nauro Pinto Júnior, José Raimundo Pinto II, Professora Suelita, Professor Moraes, José Rodrigues Raposo, Iracema de Jesus Souza, Socorro Abreu e família, Elismar e família do povoado Melo, Ayrton Nolasco, Cassiano Lisboa, Isadora Alves Marinho, Professora Sônia Pestana, Francisca Brito e Vadeco, Adelaide Ferreira, Nunu do povoado São Benedito, Raimundo Marcel de Pontal Arari, Maria José Mari, né? Da Rua da Coeb Acoque. Eu tenho que aprender aqui esse nome. José Raimundo Chaves, Miguel Boanestes Cardoso, Raimundo Félix Cardoso, Maria José Brito, Ana Lúcia Santos Pereira, José Moraes e Raimunda de São Luizinho, Francisca Alves, Zé de Loura de Arirana, Isabel de Arirana, Daia de Arirana, Patrícia Laura, Mari Núbia Cirqueira, Antônio Valdeci de Arapari. E cada um de vocês, sintam-se abraçados e acolhidos nesta manhã e neste dia que o Senhor nos permite viver. Vamos rezar? O anjo do Senhor anunciou a Maria e ela concebeu do Espírito Santo. Ave Maria, cheia de graça, o Senhor é convosco. Bendita sois vós entre as mulheres e bendito é o fruto do vosso ventre, Jesus. Santa Maria, Mãe de Deus, rogai por nós, pecadores, agora e na hora de nossa morte. Amém. Eis aqui a serva do Senhor. Faça-se em mim segundo a vossa palavra. Ave Maria, cheia de graça, o Senhor é convosco. Bendita sois vós entre as mulheres e bendito é o fruto do vosso ventre, Jesus. Santa Maria, Mãe de Deus, rogai por nós, pecadores, agora e na hora de nossa morte. Amém. E o Verbo se fez carne e habitou entre nós. Ave Maria, cheia de graça, o Senhor é convosco. Bendita sois vós entre as mulheres, bendito é o fruto do vosso ventre, Jesus. Santa Maria, Mãe de Deus, rogai por nós, pecadores, agora e na hora de nossa morte. Amém. Rogai por nós, Santa Mãe de Deus, para que sejamos dignos das promessas de Cristo. Oremos, infundi, Senhor, em nossas almas a vossa graça, para que, conhecendo pelo anúncio do anjo Gabriel, cheguemos por sua paixão e cruz à glória da ressurreição. Por Cristo, Senhor nosso. Amém e aleluia. Santo anjo do Senhor, meu zeloso guardador, se a ti me confiou a piedade divina, hoje e sempre me rege, me guarda, governa, guia, ilumina. Amém. Glórias ao Pai, ao Filho e ao Espírito Santo, como era no princípio, agora e sempre, por todos os séculos dos séculos. Amém. Amém e amém. Olhai, ó Deus, que sois a nossa proteção. Vede a face do eleito, vosso ungido. Na verdade, um só dia em vosso templo vale mais do que milhares fora dele. Querido Deus, assim como o Senhor deu a graça a Santo Agostinho de descobrir que o Senhor estava dentro dele, dai-nos a graça também a cada um de nós que estamos aqui, a graça de descobrir a riqueza que está dentro de nós. Quando nós fomos batizados, nós ali nascemos para a igreja, nascemos para Cristo, somos filhos amados do Pai. Obrigado, Senhor, por esse dia. E iluminai aqueles que ainda não nasceram, Senhor. Da água e do Espírito, que ainda não foram batizados, conceda a cada um deles
e venha, Senhor.

com o teu Espírito nos renovar, nos restaurar, nos iluminar, para que nós possamos te amar cada dia, voltar para ti, como Santo Agostinho descobriu e voltou para ti. E assim nós vamos ouvindo o primeiro hino, Cura, Senhor, onde dói. Vamos pedir ao Senhor que passeie na nossa história e, conhecendo a nossa história, vamos vendo cada passo do Senhor em cada momento de dor, de alegria, cada sofrimento que passamos. Vamos glorificar ao nome do Senhor que nos ama eternamente. Vamos ouvir, preparando assim o nosso coração para o Evangelho. Mateus capítulo 19, versículo 16 a 22. Mateus 19, 16 a 22.

0: pedimos ao Espírito Santo de Deus que venha nos iluminar nesta hora. Com muita confiança, digamos, vem Espírito Santo, faze que amemos a Escritura para reconhecer a voz viva de Jesus. Torna-nos simples e humildes para compreender os mistérios do Reino de Deus. Amém, amém e amém. Evangelho de Jesus Cristo, segundo Mateus, capítulo 19, versículo 16, seguinte. Proclamação do Evangelho de Jesus Cristo, segundo Mateus. Glória a vós, Senhor. Glória a vós, Senhor. Naquele tempo, alguém se aproximou de Jesus e disse: Mestre, que devo fazer de bom para possuir a vida eterna? Jesus respondeu: Por que você me pergunta sobre o que é bom? Um só é o bom. Se você quer entrar para a vida, guarde os mandamentos. O moço perguntou: Quais mandamentos? Jesus respondeu: Não mate, não cometa adultério, não roube, não levante falso testemunho, honre seu pai e sua mãe, e ame seu próximo como a si mesmo. O jovem disse a Jesus: Tenho observado todas essas coisas. O que é que ainda me falta fazer? Jesus respondeu: Se você quer ser perfeito, vá, venda tudo o que tem, dê o dinheiro aos pobres e você terá um tesouro no céu. Depois venha e siga-me. Quando ouviu isso, o jovem foi embora, cheio de tristeza, porque tinha muitas propriedades. Palavra da salvação. Glória a vós, Senhor.
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0: Queridos irmãos, queridas irmãs, no Evangelho, o jovem rico nos apresenta o desafio da perfeição e da entrega total. Ele cumpre os mandamentos, mas Jesus o convida a ir além, desapegar-se das posses, abrir mão da segurança material e colocar o coração em Deus. O caminho da vida eterna não é apenas observância de regras, mas renúncia, coragem e abertura para que o amor divino transforme o coração e conduza à verdadeira perfeição. Queridos irmãos, queridas irmãs, o problema não está na riqueza dos bens, o problema está no apego. Tem uma história que ajuda a gente a refletir, de um homem que tem uma frase que diz: Aonde está o teu tesouro, aí está o teu coração. Morre um homem que era muito rico e foram olhar, né, depois abriram o corpo desse homem, o coração dele não estava lá. Foram olhar onde ele guardava o tesouro, que era a riqueza, ali estava o coração dele. Então há uma pergunta: aonde está o nosso coração? O nosso coração está em Deus ou está nas coisas que conquistamos? Nas coisas que queremos conquistar, bens materiais, é mal? Não. O mal está aonde nós colocamos o nosso coração. O nosso coração precisa estar voltado para Deus. Ter as coisas é mal? Não. Lutar pelas coisas é mal? Não. O problema está em você lutar somente pelas coisas desta terra que vai ficar. Mas o principal, nós devemos olhar para o Evangelho do Senhor, que não é o de hoje, mas onde ele diz: buscar em primeiro lugar o reino.

reino de Deus. Agora uma pergunta para mim e para todos nós: quem nós estamos buscando em primeiro lugar na nossa vida? Quem é o centro da nossa vida? Agora o Espírito Santo me traz uma reflexão de um bispo que ele dizia: quantas pessoas dizem assim, a minha vida é minha família, a minha vida é meu filho, a minha vida é este, a minha vida é aquele. Aí ele diz: não, a nossa vida é Jesus. Quando nós temos Jesus como a nossa vida, nós vamos aprender a amar bem nosso pai, nossa mãe, nossos filhos, nossos irmãos. Mas a nossa vida, se for eles, nós não amaremos como devemos amar. Nós só vamos amar como devemos quando nós acreditamos no amor de Deus, quando nós damos em primeiro lugar o espaço para Deus. Porque muitas vezes nós tiramos Deus do lugar dele e colocamos as coisas, colocamos o que não devemos. Mas em primeiro lugar deve estar Deus em nossa vida. E ali estava aquele homem jovem que obedeceu os mandamentos, mas quando foi para fazer o que o Senhor estava dizendo para ele ser perfeito, aí ele entristeceu-se e foi embora, porque o apego estava nas coisas que ele tinha. Então, Senhor, diante da tua palavra que cura, que liberta e que salva, olha nossas misérias, olha nossas dificuldades, Senhor. Ajuda-nos, Senhor, a buscar em primeiro lugar o reino do céu. Ajuda-nos também a cumprir os mandamentos. Como vamos cumprir se nós não conhecemos? Senhor, tem compaixão de nós, tem misericórdia de nós, pois nós não sabemos o dia que nós vamos embora dessa terra. Ajuda-nos a não ser pego de surpresa. Abre nossos olhos pela força do Espírito Santo, meu irmão. Nossos olhos podem e devem abrir-se cada dia mais, mas é preciso que nós digamos: Espírito Santo, vem com tuas luzes iluminar nossos olhos, para que nós não morramos para a vida, morramos para aquela morte eterna, mas fazei-nos morrer para o pecado e nascer para Deus, para que possamos viver eternamente no céu, para onde nós fomos chamados. Obrigado, Espírito Santo, porque tu podes libertar-nos da escuridão, da preguiça, do medo, do comodismo, da cegueira espiritual. Liberta-nos, ó Espírito Santo. Obrigado, Senhor Jesus, porque nós temos o Espírito Santo. Nós temos a intercessora, Nossa Senhora, para que nós possamos acordar e não perder a vida eterna. Misericórdia, Senhor, misericórdia de nós. Obrigado, meu Senhor. Louvado seja nosso Senhor Jesus Cristo, para sempre seja louvado. 5 minutos, Nato, antes de eu perguntar, já me respondeu aqui, olha, gente. Então nós temos 5 minutos, e dentro desses 5 minutos nós vamos finalizar também com a oração, que é uma canção, Filho Amado do Pai. E nessa canção, Filho Amado do Pai, nós precisamos meditar, viu? A canção só vai transformar nossa vida quando nós cantarmos com o coração. Aí sim, a canção transformará o nosso coração e a nossa história, a nossa vida. Obrigado por cada um de vocês que ficaram escutando o Senhor nesta hora. E nós estávamos reunidos e vamos continuar unidos em nome do Pai, do Filho e do Espírito Santo. Amém. Que os anjos do Senhor nos acompanhe profundamente. Estamos fazendo eu estou acompanhando o Instituto RES, que é o Rosário de São Miguel, né? É a Quaresma de São Miguel. E aí é com o Padre Pio e os anjos. Então estamos descobrindo tantas coisas que nós precisamos acreditar nos anjos. E Padre Pio, que foi um homem de Deus, que via, que era iluminado e que nos ilumina até hoje, porque ele está vivo, né? Está com o Senhor e ele caminha conosco também. Os santos nos ajudam
a caminhar

na graça do Senhor. O santo nos ajuda a sair do muro e voltar para Deus e caminhar com a igreja. Que Deus nos abençoe e nos ilumine. Fiquem com o hino: amado do Pai é o que nós somos. Creia e viva.

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1: Rádio Cidade de Vitória. 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
2: 6:30. Repita. 6:30.
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4: O Brasil terá 13 candidatos à presidência da República para disputa nas eleições de 2026. O prazo final para o pedido de registro de candidaturas foi encerrado às 19h de sábado. Além do atual presidente Luiz Inácio Lula da Silva, do PT, que concorre à reeleição, os demais candidatos à presidência são Augusto Cury, do Avante, Clariana Barão, do Democracia Cristã, Edmilson Costa, do PCB, Flávio Bolsonaro, do PL, Hertz Dias, do PSTU, Renan Santos,

0: Os do Missão, Rui Costa Pimenta, do PCO, Samara Martins, do Unidade Popular, Wilson Grassi, do Democrata, Romeu Zema Neto, do Novo, Ronaldo Caiado, do PSD e Pablo Massal, pelo PRTB. O Tribunal Superior Eleitoral também publicou as candidaturas registradas para os demais cargos em disputa. Foram registrados 194 candidatos a governador para os 26 estados e para o Distrito Federal. No Senado, este ano serão eleitos 54 novos parlamentares. Para este cargo, foram registrados 314 candidatos. Já para a Câmara dos Deputados, o TSE recebeu 7.610 registros de candidaturas para preencher todas as 513 vagas. Nos estados, há ainda 1.035 vagas para deputados estaduais. 11.056 candidatos foram registrados dentro do prazo. E para deputado distrital, foram registradas 420 candidaturas para 24 vagas. Agora, os registros passam pela análise da Justiça Eleitoral, que verifica o cumprimento dos requisitos legais para a confirmação das candidaturas. Da Rádio Nacional em São Luís.
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0: Obrigado, gente. Obrigado. Legal, amém?
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1: Rádio Cidade de Vitória. 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
2: 6:46.
3: Repita.
2: 6:46.
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5: Nesta edição do Doutor Ajuda, vamos saber mais sobre fibromialgia. O médico reumatologista Dr.

0: André Franco nos fala sobre tratamento da fibromialgia.
1: Olá, ouvintes. Recebeu o diagnóstico de fibromialgia? O tratamento é multidisciplinar e individualizado, mas existe esperança. Primeiro, educação sobre a doença. Entender que é uma doença benigna e que não causa deformidades. Segundo, atividade física é o tratamento mais eficaz. Exercícios aeróbicos leves, musculação adaptada, yoga e hidroginástica reduzem dor e fadiga. Comece devagar e aumente gradualmente. Terceiro, medicamentos quando necessários, como antidepressivos específicos e anticonvulsivantes, sempre com orientação médica. Quarto, terapias complementares como psicologia, meditação, acupuntura e técnicas de relaxamento. Importante novidade: em 2025 foi sancionada a lei que permite que pessoas com fibromialgia sejam reconhecidas como pessoas com deficiência, após a avaliação por equipe multiprofissional. Isso pode dar acesso a benefícios como cotas em concursos e adaptações no trabalho. Embora não tenha cura, é possível ter qualidade de vida com tratamento adequado. O diagnóstico precoce é fundamental. Se você tem os sintomas, procure um reumatologista ou fisiatra especializado em dor.
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1: Rádio Cidade de Vitória. 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
2: 7 horas. Repita. 7 horas.
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0: É, gente, estamos aqui ao vivo, graças a Deus, lembrando que, olha, estamos desde sexta-feira, aí, né, no evento direto, viagens, enfim, graças a Deus, mas Deus é tão maravilhoso que muitas vezes, quando eu fazia show dia de domingo, eu sempre dizia, Leonardo Sampaio, não há condições, porque a gente tá aqui rouco, pegamos um som, pipê, papá, né? Mas hoje eu tô aqui, ó, Deus é tão bacana que eu estou aqui. Ah, tudo bem, tem uma placazinha, claro que tem, bom dia, alô, louro, tudo bem, mas é normal, tá bom? Na hora dali do forró, né, tá acontecendo. E hoje a gente tem muito agradecimento para fazer. Hoje a gente, primeira coisa que a gente vai agradecer é a Deus. Segundo, cada um de vocês. Nós temos que agradecer a Deus pelo dia, pela coragem, pelo desafio que tem dado às nossas vidas, que tem também mostrado a solução. Nós queremos agradecer, porque a gente tem um momento que a gente é muito egoísta. A gente só quer, venha a nós, vosso reino, quase nada. Então, nesta manhã, neste dia de 17 de agosto, entregarei tudo nas mãos de Deus, para Ele fazer do jeito que Ele achar melhor. E o programa do povo, hoje tem resenha? Tem. Vamos primeiramente trazendo aqui uma pequena nota, mais do que especial. O Parque Manuel Rocha, em nome do proprietário, grupo do Parque de Vaquejada, Mendinho, pai, filho, mãe, irmãos, organizadores, Jairo da farmácia, agradece a cada um de vocês que tiveram aí, então, desde sexta-feira, participando.

participando desta grande vaquejada. Vaquejada de uma premiação de R$12.000 que foi entregue tudo bonitinho como foi prometido. Desde sexta-feira, há caminhões, há pessoas, espectadores. Sábado, grande show com Rick Farrada, Paredão. Domingo, ainda teve depois de 2 dias, 3 dias de festa. Donato Rios chegou lá. Chegamos. Primeiro eu quero agradecer a minha mãe. Minha mãe por ter feito aí um feijão gostoso, uma fava, né? Com uma maiorçada de vaca gorda. E deu, rapaz, nós tivemos uma força danada que a Maria do Céu. Gravamos muitos vídeos lá na casa da minha mãe, meu irmão também que deu suporte, muito obrigado. A Marica, muito obrigado. Enfim, a cada um das pessoas da minha equipe. Hoje comigo anda 8 pessoas, 7 pessoas devido à produção. E eu quero só agradecer e dizer muito obrigado a quase 200 pessoas que estavam lá ainda, que acompanhou a nossa apresentação. Há pessoas que vinha ou que vêm apenas para ver. Pessoas que vêm ali trouxe seu filho para ficar pertinho um pouco da gente. Muito obrigado a cada um de vocês. E assim, o grupo Manuel Rocha promete pro ano que vem a festa ainda ser muito mais bonita. Muito legal, gostei, viu? Bacana. E agora a gente também vamos fazer aí, na sexta-feira, a gente tem um agradecimento desta vez a do grupo Almeida Souza e do grupo Rios. O que foi? A grande festa, a festa do povo, a festa da libertação, a festa da democracia, a festa da grande vitória e da virada. O gol de placa. Ajuntou-se esses grupos, realizando-se um dos maiores eventos políticos da história de Vitória do Meari. Trazendo dessa vez apresentações dos seus postos deputados, candidatos, e mostrando as suas propostas e trazendo os compromissos. Alinhando, mostrando ao povo que as pessoas que estão aqui nesta cidade, eles estão atentos. Muitos diziam, eu quero ver. O B, o C não vai botar gente. Almeida Souza, ele simplesmente achou ótimo, achou lindo. Doris Rios, Ricardo Rios, Fabiana Vilar, entre tantas e outras mais que tiveram fazendo parte desta festa. Muito bacana. Solange Almeida, enfim. Foi muito lindo. Em nome desses dois grupos, agradecimento também a cada um de você, minha senhora, meu senhor, meu jovem, a você que está aí já chegando acima de 16 anos, que veio acompanhar esta linda noite. A maçonaria ficou pequena, não coube, não coube. Achava que não ia botar, não coube. Era gente do lado de fora, era gente do lado de dentro. Era uma dificuldade para se mexer. Foi um evento popular dos mais lindos que eu já vi. De verdade. Parabéns aos organizadores, a Maçoneides, enfim, a todos. Isso é importante, tem que frisar. O povo já decidiu o que quer daqui para frente. A outro agradecimento, vamos agradecer agora também aos participantes da festa da lancha, festa essa que deu uma moagem da molesta da Gota Serena. Era festa, era para acontecer. Lá o povo não queria dar licença, o prefeito disse que não dava. Já disse, rapaz, tem que fazer. Aí daqui a pouco chamava o povo. Aí não, tem que fazer. Não vai fazer mais. Não vai porque quer que botar o nome, quer que faça isso, quer que vai dobrar o prêmio. O organizador disse, não, nós já tem prêmios. Só quero a licença, só tem o direito do pessoal para poder se divertir, para poder fazer as coisas certas. A gente não está para perseguir ninguém. Quando ele viu que não há possibilidade, não tinha como fazer, ele tem que lembrar que por trás de tudo isso tem um nome que é muito respeitado. Um nome que se torna-se cada dia mais forte. O Almeida Souza, Solange Almeida, Fabiana Vilar, Altelino Neto,

só um deputado, não é dois, é três, é quatro, é cinco. Então se tornou insuportável para que pudesse o prefeito então fazer qualquer tipo de impedição. Trazendo a realização do evento, foi durante o dia, então durante o dia deixaram quieto, porque não pode remar contra a maré. Teve o teu tempo, se não fez, desculpe, ninguém tem culpa por isso. Gestão não se compra no Mercado Livre. Gestão se faz diante do povo, da sua gente, do seu município. Leonardo Sampaio, vamos embora botar a música, a primeira de hoje. A primeira de hoje, são 7h17. Quero aproveitar e mandar um abraço também a toda a galera boa. E assim a gente já fez o agradecimento, lembrando que ontem também foi o lançamento oficial aí, né? Todos aí os candidatos já estão se manifestando, Garapé do Meio já fez, foi um grande evento, ficamos sabendo, festa bonita em Garapé do Meio. Eita, menino do céu. Meu amigo Ivanildo Abreu, muito obrigado. E assim, vamos que vamos. Lembrando mais uma vez também, que foi lá no evento, temos que lembrar, já tem um evento, já tem um valor aí na conta, depositado na conta da prefeitura, um valor de 320 mil reais para a compra de uma ambulância aqui para Vitória do Mearim. Dinheiro esse destinado pela deputada Solange Almeida. Vamos ficar de olho para ver quando que eles vão comprar essa ambulância e quando que vão trazer e apresentar e dar ao povo. Nós estamos de olho. Vamos ficar de olho. Vamos acompanhar. Música, vamos trazer Adelino Nascimento, a música do povo. É, esse é o cantor do povo. Quero aproveitar para dar um forte abraço ao Roxo. Obrigado, Roxo. Obrigado, Dona Maria. Obrigado a cada um de vocês que passaram ontem lá, junto lá na nossa festa, festa linda, festa do povo. E aí o caba disse, ei, sou. Aí eu disse, gente, eu tô indo porque amanhã ainda tem um rádio. Ele disse, ah, sou, é verdade, ó, boa viagem. Ó, não esqueça de mim não, manda um alô pra mim, que eu acompanho seu programa. Obrigado, viu, gente? Tá aí.

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Eu lembro da chifrada, né? Das pontas. E tem dois tipos de chifre, tem aquele que é pontudo e tem aquele que é rombudo. Tem que ver qual é. Te acalma. Simbora. Olha aqui, quem está aqui participando junto com a gente também, né? Dá um alô para Johnny Play, não é isso? E também o Branco Franga. Ai, ai, ai. No bairro Realdo, eles que estão lá, aí na parte da construção, fazendo, verdade. Valeu, um abraço aí. Lembrando também a galera do Tabocal, Ilha da Pindop, é sábado que vem agora, que é a festa de Buga, né? 22. Eita, vai ser bom, hein? Bom dia, Preto. Alô, Preto. Preto é do Som do Maranhão. Opa, quem é isso aqui? Meu Deus, bom dia. Eu, Grande do Norte. Manda aí um alô pra meu primo Edu. Fala, Edu, tudo bem? Alô, bom dia, Donato Rios, bom dia. Que é Raimundo? Ah, um forte abraço pra você, viu? É o Danilo. Alô, bom dia, patrão, bom dia. Danilo, tá certo, forte abraço. Aqui quem tá aqui é o Brito. Ah, eu tô aqui em São Miguel, do Piauí. Que visitando o povo, ó, já tá aí, visitando a galera, tá certo. Visitando o meu povo, a galera do Piauí, São Miguel do Piauí, terra aí, daí é perto aí da terra da cidade Nazaré do Piauí. Cidade Nazaré do Piauí é a cidade do Almeida Souza, o grande líder político. E o Raimundo Fernandes, o Raimundo Fernandes, um forte abraço. Muito obrigado pelo carinho. Todo mundo participando com a gente, vocês que estão aí participando de longe, vocês que estão no Rio Grande do Norte, vocês que estão na Paraíba, São Paulo, Rio de Janeiro, eu quero aproveitar aqui e mandar um abraço a todos. Mais uma vez, registrando. Alô, Marquinhos! Um abraço, Marquinhos. Marquinhos ontem fez uma bacana, né? Lá, tomamos. Rapaz, é bacana. Janta gostosa, né, rapaz? Bom demais. Eu disse, minha mãe, não, filho, vou ver se nós almoço uma galinha. Aí meu irmão foi pra buscar um negócio, deixou, quando chegou, a galinha já tinha ido embora. Soltou, é verdade. Eu digo, eita, mulher, deixa ela engordar mais um pouco, senão uma raposa não pega ela primeiro do que eu pego ela depois. Ela não escapa. Ai, coloca aí a música Águas Corrente, de Amado Edilson. Águas Corrente. Providencia aí, meu caro amigo Donato Sampaio. É que é o Danilo Marques. Danilo, tu fala de onde mesmo, meu velho? Tu tá em São Miguel, é? Águas Correntes. E a galera de Cajari, manda um abraço aí a vocês de Cajari. Obrigado, gente. Miranda do Norte, Anajatuba. Eu nunca mais falei de Anajatuba, rapaz. O Danilo Marques tá em Ladeira, Cajari. Eu acabei de falar do lado dele, de Cajari, né? Então, já que nós estamos falando do Danilo, que está lá na cidade, na cidade de Cajari, lá no interior Ladeira, vamos aí então falar, também mandar um abraço à galera do Alegre 1, Alegre 2, Tucum, e quem mais? Sim, São Miguel também, né? São Miguel dos Correia. Tem um bem aqui, rapaz, perto da barragem, um pessoal que estão sempre participando com a gente. Estou com saudade, uma hora eu vou dar uma passadinha aí, tá? Só tô aguardando aí uma parada chegar aí pra nós, que é pra gente fazer uma visita bem aí, viu? De verdade. Foi aí demais. Tem uns cabas, pai. Caba bom. Aí, tempos que eu não vejo.

volta ali, lá de Cavaleiros, né? Ou lá em Tucum. Já tô andando ali pelos campos ali, já, Danilo. Ô, Danão. É, vou parar lá na ladeira. Ladeira tem um lugar lá que eu sempre parava ali, né? Batia um papo, aquela coisa. Já estão rodando já pelo, pela... Quer ver? Ainda não. Vixe, meu irmão, já estamos meio de agosto, né? Mas lá geralmente é setembro, outubro, né? É, parece que é isso mesmo. Eu acho que até o mês de setembro já estão rodando por lá ou não? Me deixa aí todo, né? E é isso, meu povo. E a gente vai dar uma rodada lá. Vou Veloso, né? Um abraço, Veloso. Aí também, Juca do Veloso, rapaz. Mandar um abraço a ele. Gente boa. Vamos aqui trabalhando também. Alô, Luiz. Luiz do Amazônia, muito obrigado pelo carinho. Isso aqui o que é mesmo? Isso aqui, meu pai do céu. Ah, tá. Vamos lá. Luiz do Amazônia. Aqui tem meu amigo também, Glauber Raposo. Alô, Glauber Raposo, grande, nosso amigo, sempre, né? Tava no nosso evento ali, evento bonito. Pai, os caras chegam e fazem a diferença. Gente, vou lhe contar uma coisa, volta a ver, outra vez falando da festa. Pense, deu foi o povo. Deu foi o povo, rapaz. Eu nunca tinha participado, entendeu? Da negócio da lancha. Eu tava achando que a lancha não corria assim não, meu. Meu irmão, corre é certo. Sou, corre demais. Muito, muito, muito, muito bonito, tá? Lindo mesmo. E o mais importante é que foi realizado, foi entregue a premiação. Marcelo da Colônia deu essa cabeçona de rede. Rapaz, isso era cabeça de rede. Parece que é 100 metros, meu irmão. Sei lá quantos metros. Sei que é pesado, cabeça de rede completa, né? E aí, foi uma premiação muito boa, foi bacana. Rapaz, você tá doido. Primeiro lugar, mas foi 1.000 conto, meu irmão. Aí, só numa carreira aí pra você ganhar, bom demais, muito bom. Foi entregue todas as premiações. Isso é ó, 10. Tá? E meu amigo, e apanhou o forró, foi certo. E aí John Lennon chegou lá e pronto, e regaçou o resto. E vamos botar, e vamos arrochando, e vamos lascando e pronto. E ontem Josvaldo Arrocha deu um show também lá no Parque Manuel Rocha. E aí em seguida Donato Rios, e foi uma festa linda. Eita, menina do céu. Rapaz, eu pensei que no interior não suportaria uma festa de 3 dias de vaquejada, mas não é que deu certo. Meu irmão, coisa boa. Antônia, tudo bem, Antônia? Bom dia. 20 Dulce Turismo, ela ainda tá dormindo. Chegamos já tarde. Antes fui dormir esta manhã, acho que era 2 horas. 2 horas fomos dormir. E acordei 5h40. Pra poder, olha, tô ainda, né? Cara meio de sono e tudo, mas é assim mesmo. A gente tem que estar aqui, no batente. Vamos aqui falando. Alô, Glauber Raposo, muito obrigado. Gagá Popular Gagá, ele que está na escuta do nosso programa. Alô, Luiz do Amazonas, muito obrigado pelo carinho. Aqui também quem está aqui junto com a gente. Alô, Codó, muito obrigado. Alô, Ivanildo. Aqui também quem vai estar aqui com a gente. Quem está, Ivanildo. Alô, Jânio Batalha. Alô, doutora Tassin. Aqui também quem vem aqui. Posto Lawane. Quem é aqui? 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Foi das melhores festas. Então, pra você ter uma ideia, o povo captou, entendeu a mensagem, uma coisa linda, porque a gente faz as coisas com carinho. A gente pede para as pessoas é com amor. A gente pede com as pessoas como na base do carinho mesmo. É assim que tem que ser. E Nonato, eu quero uma música de Zé de Almeida. Aquela música que a gente... Zé de Almeida, como é o nome daquela música? Querer ser grande sem ser. Me traga. Porque a pior coisa que tem na vida é o cara forçar a barra. Sabe que o cara não tá. Rapaz, não, meu irmão, tá bom, nós estamos bem. Aí não. Não, não. Não pode, gente, pelo amor de Deus, nada forçado presta. As coisas têm que ser só boas quando tem o consentimento. É isso que funciona. Nós estamos vivendo uma democracia. As pessoas têm o direito de ir e vir. As pessoas têm

direito de escolher quem quer votar, deixar de votar, deixar de seguir. Você pode seguir quem você quiser, você pode deixar de seguir a hora que você quiser. A gente não está vivendo ditadura alguma. Não existe isso. Nós temos a liberdade de escolha. Vamos aqui continuando. Ali, Eduardo Lima, obrigado. Centro Médico Santa Vitória. Alô, Cristiano Falcão, ele marcou presença também. Marcou presença e falou. Ele esteve lá e falou, lá na hora. Chamamos ele, ele falou. Para saber que nós não temos problemas com quem pensa diferente da gente. Não tem problema de chegar a pessoa dar um apoio. Porque é diferente da gente. A gente tem que respeitar. Tá aí provas. Cristiano Falcão estava lá junto com a gente, junto com o povo. Cristiano Falcão. Ele que é proprietário da Centro Médico Santa Vitória, obrigado pelo carinho. Quem tá aqui também, quem é? Alô, João Pedro. Forte abraço, João Pedro Bernardina. Opa, muito obrigado pelo carinho. Doutor Celto Lima, muito obrigado. Vereador Roberto Brasiles. Quem tá aqui também junto com a gente é a Lucia Marinho, massoterapeuta, na rua principal, telefone 98-98251-6381. Ela que tá sempre fazendo atendimento. Agende seu horário, tá bom? Para poder você fazer o que é que você tá. Não, nessa parte diz que tá precisando de uma consulta lá urgente, né, Nanato? Diz que tem que minha filha. Liga. Para ver se ele já tem um horário para você hoje, viu? É verdade. Ele tá com problema no pescoço, né? No pescoço. Dá pescoço para a cabeça. Ai. Negócio da cabeça, sim, meu filho. Que lado é da cabeça, mano? Tá certo. Eita, senhora. Ela, Lucia Marinho. Quem tá aqui também? Quem também aqui está aqui junto com a gente? Ah, um abraço aí, o paizinho da Constelação João. Muito obrigado, meu amigo. E é isso. A galera boa participando. 7h34. Nós vamos tocar uma música. Vamos botar pra resenha logo, Leonardo Cervalho. Depois nós tocamos a música depois, né? É, então deixa eu tocar logo a música. Bora. Toca a música. Arrocha.

0: 7:39.
1: Repita. 7:39.
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7h40 na cidade de Vitória. Vamos agora pra resenha. Muita gente gosta da resenha, verdade. Resenha, vamos fazer. Bora tirar uma resenha aqui. Vem comigo. 7h40 na cidade de Vitória. Vamos primeiro falar de pesquisa, gente. Ah, vamos. Todo mundo quer saber aí, né? Quem que tá, como é que está, como é que tá seu candidato? Quem é que tá o favorito a ganhar ou não ganhar? Nos últimos 30 dias, nós vinha aqui falando das pesquisas, pesquisas essas de empresas sérias, né? Que são, que tem renome nacional, para que elas possam, que elas possam ser base, né? Para as pessoas. Aí o que que acontece? Segundo essas pesquisas, nós já lemos, acho que umas três ou quatro vezes dessa mesma, desse mesmo, a Veritá, acho que foi a terceira vez, da Veritá. Vamos lá. Da Veritá, a pesquisa feita agora da intenção de votos do governo do estado do Maranhão, 14/8/2026, ou seja, sexta-feira, não, Nando? 14, foi sexta-feira. Tá aqui, Orleans, pela primeira vez, do Instituto mesmo, do Instituto Sério, né? Orleans Brandão, pela primeira vez, sai com 47,5 da intenção de votos. Seguido por Eduardo Braide, 39,1%. Felipe Camarão, 4,3%. Roberto Rocha, 3,3%. André Luiz, 1,6%. Aqui, quem é esse daqui? Reinaldo do Lima, 0,4%. Esse aqui, Saulo do... Acargeli? Arcanjo? Não, que não é Arcanjo não, rapaz. Tá, é Saulo, hein, Saulo? Irmão, é do PC do... PSTU? PSTU. Meu filho, tu quer um conselho? Vai pra vereador. Ou então trabalha agora com deputado pra ver se tu faz um nome aqui. Meu irmão, tu tem 0,1. Tu é doido, é? 0,1% é o quê, Renato? Não dá nada, senhor. Hã? Agora vamos ver aqui, a primeira vez que eu vejo também aqui, muito bacana. Não opinaram, 3%. 0,3%. Branco e nulo, 0,9%. Indeciso, 2,6%. Ou seja, se esses indecisos aqui, se nós colocar eles, por exemplo, se eles fossem todos eles, esses indecisos, eles vão ficar bem aqui na frente, aqui, ó. Esses caras aqui são aquele tipo de eleitor que não quer jogar seu voto fora. Geralmente, a tendência desses votos vai para quem está na frente das pesquisas. E neste momento, esses votos, eles podem irem exatamente para Orleans Brandão. Caso chegasse, vamos supor, os 2,6%, mesmo os 12%, ele já ia para 49,5%, ficando apenas meio ponto para ganhar já no primeiro turno, segundo essas pesquisas aqui, da Veritá, tá bom? E aí, gente, para tu ver que uma coisa muda, Ana. Muda, tá mudando. Olha, estão batendo aí numa questão. Quando você não tem lado, aquela questão, velha história, o cara que quer abarcar, né? O mundo com as pernas, a perna pode ficar curta. Se caso o Eduardo Braide, minha opinião minha, ninguém é obrigado a concordar, já tivesse decidido, eu sou da extrema, eu sou da direita, esse é meu campo ideológico que eu defendo, o que eu já vi muito ele fazer, inclusive podcasts, é ele dizer, não sou nem da direita e nem da esquerda. Eu já vi, não sei se tu já viu, Renato, ele falar isso. Já viu? Ele dizer, não, gente, eu não sou nem da direita nem da esquerda. Pô, Felipe Camarão, ele tá aqui, ó, o zero. Não, ele já pontuou. Dois dígitos. 4,3%. Tá lá embaixo. Tá. Mas pode acontecer um negócio aí, criança. Pode. Começou as eleições, começou mesmo a campanha, começou ontem, dia 16, o lançamento foi ontem. 16? Começou ontem. Ainda tem 50, 40 e poucos dias. A
arrochado. Isso aqui, se realmente Lula, meu ponto de vista, e é obrigado a concordar, se caso Lula vir para cá realmente fazer campanha, viu? Fazer campanha, dizer assim, pegar na mão de Felipe, dizer esse aqui é o cara, Felipe ainda pode subir aí uns pontos muito significativos. Que pena que ele tá muito abaixo aqui, né? Caraca, velho. Quando na verdade os demais que estão disputando diretamente, estão com 3 dígitos, ele tá com 2. Mas vamos ver. Tem um tal de máquina, essa máquina pode acontecer muitas coisas. Tá aqui uma dos retratos falados. Orleans Brandão todo tempo era segundo e um pouco abaixo. Aqui ele tá botando aqui praticamente 8 pontos. Né? 8 pontos. Em cima. Rapaz, o negócio tá feio. Vambora. Então essa foi a resenha de hoje. Vamos ficar agora muito atento, saber qual realmente as pesquisas que a gente vai passar a divulgar, para que não venha confundir a cabeça dos eleitores. Nós estamos aqui para esclarecer realmente, de fato, quem é quem e quais empresas que nós vamos estar aqui com este compromisso.

Meu caro amigo Donato Sampaio, vamos voltar para o programa Balanceia Nordeste. Opa, ô Donato, onde nós estávamos no meio do forró, né? Aí Josivaldo tava cantando, aí ele cantou um negócio, não sei o que, da macumbeira, né? Aí eu não sei o que, dá uma paradinha aí. Qual foi o Pai de Santo que chegou agora, senhor? Rapaz, esse menino começou uma crise de risos, cara. É um negócio. Show é isso, mano. Show é diversão. É alegria. É levar entretenimento para as pessoas. Tá? Isso que é mais gostoso. Quero aproveitar e mandar um forte abraço ao Dulce Turismo. Edúcio, veja lá aquele negócio lá que você falou, dia 28, se eu não estou enganado. E veja lá para mim da forma que eu lhe passei. Vambora, 7:47, Brasil! Música Cazuza, preparando aí pra galera. E preparar também uma de Josivaldo da Rocha. Josivaldo cantou muito ontem. E olha que ele não tá ainda 100% recuperado, viu? Não tá. Ele tá se recuperando aí, ele não trouxe ele pra cá, pra beirada do Rio. Porque ele já tá muito, muito, muito gripado mesmo. Rapaz, danada, né? Graças a Deus. A música. Ah, tá aqui a música, ó. Água escorrente, meu irmão. É cela rasgada, nós encontramos com cela rasgada. Pode ser, meu filho? Pode ser, Danilo. Danilo que tá em Ladeira. Bota a rocha. Bota aí. 7:47.

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Eita, lá eu tenho um chapéu reservado lá. Vou buscar um chapéu lá, que é um chapéu bonito, viu? Verdade, a linha de chapéu, gente, ó, profissa. É, pai, esqueci, tem a linha de chapéu, mas eu conheço, viu? Ela tá competindo aí com a Pralana, tá? Essa marca de chapéu. Se eu não me engano, Guanabara? Não, não sei. É, meu amigo Thiago, se tiver da escuta, manda pra mim a linha de chapéu aí, a marca de chapéu. Quem entende, sabe que vai demais, vai. E você que estiver passando pro lado de Viana, tem muita gente que roda pra MA que não sabe que tem essa linha de chapéu, tá? Eu acho que o Thiago tem já esse conhecimento com chapéu. Chapéu é uma coisa muito vendável. Muita gente se identifica com chapéu. Eu mesmo gosto, tá? É, Santarém, é, perto de... Então, a Santarém, perto de São Benedito, né? Tá certo. Forte abraço, meu amigo. É, quem tá aqui também com a gente é a Doris Rios. Muito obrigado pelo carinho. 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Comercial Castanheira, do meu amigo Bianchi Mundico. Forte abraço para você. Avenida Carlos, é, aqui, né? Não é avenida, aqui é rua, né? É rua, é. Tá bom, forte abraço pra você. 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Muito elegante, né? Ela que era uma ex-quebradeira de coco. E o Almeida Souza simplesmente olhou para ela e disse: Aldeneira, oi. Aldeneira, bora ali. Tu é afiliado de algum partido? Não. Tu quer ser prefeita de uma cidade? Não sei. Não sei se o povo vota. Vota. Eu vou pedir para eles votarem. Bora fazer a campanha? Bora ver se dá certo? Vamos! Ele, como estava 95% de aprovação, aí é fácil. Como é que não é? É por isso que Almeida Souza está incomodando tanta gente. Porque Almeida Souza não começou ontem, não. Ele tem currículo, ele tem histórico positivo. É como ele, sempre quando está comigo, ali, numa reunião, num bate-papo, alguma coisa, ele diz: não esqueça, Donato Rios, de falar lá no programa que se aparecer uma conta minha, que seja de
eleitoral, que seja no lugar onde eu passei, que seja num posto de combustível, que apresente para mim e chame também quem buscou, que eu pagarei. Se for 50, eu pago 100 mil. Se for 10 mil, eu pago 20 mil. Peça para trazer. Isso vem assustando muito a concorrência. Vem deixando pessoas aí saber que não está mais nem. Eles não sabem, eles não estão raciocinando mais o certo por o certo, o sim pelo sim, o não pelo não. Porque até aí, há pouco tempo, o que eles diziam numa grande narrativa fraca. Aonde? Quando passar aí, ele some daí, some. Ah, é, é. E enquanto isso ele foi fazendo igual mineiro. Comendo pelas beiradinhas, chegando, visitando o povo, passando um por um, povoado para povoado, povo por povo, casa por casa. E aí, tá, chegou como está hoje, Almeida Souza, seu dono. Ave Maria. Olha, gente, não que maltrate alguém quando estiver subindo, que um dia pode encontrar-se quando estiveres descendo. A última de hoje, até amanhã. Valeu, meu povo, obrigado. Alô, minha Bahia. Aqui, ó, aqui é Canudos, Bahia, Brasil. Eita, Canudos, quem mora em Canudos é canudense. Fátima do Jussarauzinho. Alô, Fátima, um cheiro pra vocês. Adailton de Santarém, muito obrigado. Tchau, tchau, gente.

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2: 8 horas. Repita. 8 horas.
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1: Ei, você que está sofrendo. Sim, você que perdeu alguém. Você que está na solidão. Você que está na depressão. Preste atenção.
2: Olá, meus irmãos, olá, minhas irmãs, carinhosamente o nosso abraço, as nossas energias em vibrações positivas. Hoje, segunda-feira, com as bênçãos do nosso Pai Oxalá, que mais uma vez, a partir de agora, passamos a apresentar o programa Uma Luz em Sua Vida. 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

0: 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Meus irmãos e minhas irmãs, esse programa tem a apresentação desse médium vidente que aqui vos fala, o Pai Márcio de Oxalá, o fenômeno das ciências ocultas diretamente de Cruz das Almas, na Bahia, aqui para a sua cidade. 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Está começando o programa Uma Luz em Sua Vida, com a permissão de Deus e a proteção de todos os orixás. Então, meus irmãos, então, minhas irmãs, eu quero falar com você que sofre com doenças misteriosas, você que está passando por um momento difícil na sua vida, você, meu amigo, você, minha amiga, que está sofrendo com amor não correspondido, você que perdeu o grande amor da sua vida e quer tê-la de volta em poucos dias, eu quero falar também com você, meu irmão, você, minha irmã, que sofre com problemas financeiros, você que está com os caminhos fechados, você que vem sofrendo com a queda no comércio, negócios embaraçados, você que tem um automóvel ou um imóvel para vender e não consegue, você, meu irmão, você, minha irmã, que planta e não colhe, você que a sua lavoura não está produzindo nada, a sua criação está morrendo. Olha, meu amigo, olha, minha amiga, esse programa é para você que está passando por um momento difícil na sua vida. Você, meu irmão, você, minha irmã, que sofre com vício da embriaguez ou drogas, ou tem aí na sua família algum ente querido seu passando pelo sofrimento, pelo constrangimento do vício da embriaguez, vício em drogas, em jogatinas, esse programa é para você. Você, meu amigo, você, minha amiga, que está sofrendo com a depressão, com a insônia, com a ansiedade, perturbações mentais, espirituais, encostos, você que vê vultos, ouve vozes, você que tem sonhos premonitórios, sonhos macabros. Olha, meus irmãos e minhas irmãs, fique atento ao nosso programa, pois temos para você uma mensagem de fé, uma mensagem de esperança, uma ajuda espiritual, principalmente para os menos favorecidos pela sorte. Se você está passando por algum momento difícil na sua vida, preste atenção, porque a partir de agora vamos falar com você. Programa Uma Luz em Sua Vida. Você, senhor de idade, que sofre com a impotência sexual, com inflamações, você, mulher que não consegue engravidar, você, mulher que tem problemas de cistos, miomas, seja qual for o seu problema, pare de sofrer imediatamente. Aumente o volume do seu rádio e ouça com atenção o nosso programa, porque a partir de agora é formada a maior corrente de fé e de ajuda espiritual através do programa Uma Luz em Sua Vida.
1: Minha mãe não estava nem comendo e nem bebendo. Foi só falar com ele, não passou 10 minutos, minha mãe já estava bebendo. Aí ele falou para mim, não esqueça disso nunca, ó, dei logo água para ela, que ela não vai comer. Primeiramente ela vai beber água, né? Minha mãe está forte, muita força, tá entendendo? Com saúde. Ela tem 96 anos, ela sabe das coisas assim, ela pergunta pelas coisas, fico muito grata. Aí ele viu que eu tava precisando muito, entendeu? É a pessoa que acolhe muitas pessoas. E eu tenho muita fé, meu filho. Muita fé, e acredito muito, muito assim, nele, né? Na colocação dele, entendeu? Nos trabalhos de vocês, entendeu? E fico muito grata. Estou falando aqui de Floriano Piauí.
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0: E atenção, meus irmãos, atenção, minhas irmãs, você que passa por momentos difíceis na vida, você que sofre com doenças misteriosas, doença na qual a medicina não pode resolver, né? Você que já está até desenganado ou desenganada pela medicina, não sabe mais o que fazer. Olha, meu irmão ou minha irmã, essa tua doença pode ser uma doença espiritual. E para isso nós temos a solução. Se você já procurou a medicina, já tomou remédios, já fez exames e mais exames e nada de solucionar o seu caso, nos procure. Abaixo de Deus estamos aqui pronto e preparado com o dom espiritual dado por Deus para resolver até mesmo o seu mais difícil problema. Aqui, o Pai Márcio de Oxalá, o fenômeno das ciências ocultas, esse que não promete, esse que realiza. Eu quero aqui também falar com você que perdeu o grande amor da sua vida e quer tê-la de volta. Por algum motivo, você perdeu a sua pessoa amada e quer tê-la de volta em poucos dias. Estamos aqui pronto e preparado para te ajudar. Você que ama e não é correspondido, você que não tem sorte no amor, você que está com o seu casamento atrapalhado, a tua convivência dentro de casa está mais parecendo um campo de batalhas. Olha, meu amigo ou minha amiga, pare de sofrer imediatamente. Nos procure. Podemos fazer a diferença na tua vida amorosa. Podemos fazer uma amarração amorosa. Podemos trazer o grande amor da tua vida de volta em poucos dias. Enfim, se você não tem sorte no amor, nos procure que estamos aqui para te ajudar. Esse que aqui vos fala, o Pai Márcio de Oxalá, graças a Deus, tem o dom espiritual dado por Deus para fazer a união de qualquer casal em cima da terra. Eu quero aqui também falar com você, meu amigo, você, minha amiga, que está passando por problemas financeiros, você que está com os caminhos fechados, você que o teu comércio não vende nada, quando vende não recebe, você que está com negócios embaraçados, você que tem um imóvel para vender, você que tem um automóvel para vender, você que a tua empresa está indo à falência, o teu comércio, você que começou um pequeno negócio e tinha tudo para dar certo e de repente começou tudo a dar errado, tudo que você vai fazer dá errado, meu amigo ou minha amiga, pare de sofrer, você pode estar com os caminhos fechados, pode ter alguém com o olho gordo para cima de você, você pode estar com um mau vizinho, a concorrência pode estar fazendo trabalhos de magia negra para te atrapalhar, para atrapalhar o teu comércio, a tua vida financeira. Nos procure, não importa qual é a tua situação, não importa qual é o teu caso, o importante é você dar o primeiro passo em busca da tua libertação espiritual. Pare de sofrer hoje mesmo. Você que a tua lavoura não produz nada, a tua criação está morrendo. Você dá um passo para frente, dois, três ou até mais passos para trás. Enfim, se nada está dando certo na sua vida, você tem a oportunidade agora mesmo de procurar o maior médium vidente do Brasil, esse que aqui vos fala, o Pai Márcio de Oxalá, diretamente de Cruz das Almas, na Bahia, aqui para a sua cidade. E eu te garanto que abaixo de Deus, você verá a solução para o teu caso em dias e horas marcadas.
1: Cristo, meu amigo, sua luz me mostra a direção a ser seguida.
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Você, meu amigo ou minha amiga que sofre com vício de embriaguez, vícios em drogas, em jogatinas, você que está passando por esse constrangimento, por esse sofrimento, você que tem um ente querido seu nessa situação, a pessoa bebe e não se domina, chega em casa quebrando tudo, brigando com o esposo, com a esposa, com os filhos, enfim, se você sofre com o vício da embriaguez, o vício da droga, o vício no tabagismo, em jogatinas, enfim, se você está passando por esse sofrimento ou tem alguém aí na tua família, algum ente querido seu passando por esse constrangimento, perdendo tudo para o mundo dos vícios, é hora de se libertar, é hora de procurar ajuda. Estamos aqui pronto, preparado com o dom espiritual dado por Deus para resolver até mesmo o teu mais difícil problema. Venha falar com o Pai Márcio de Oxalá. Estou aqui pronto e preparado, capacitado com o grau mais alto da Umbanda, pronto, preparado para te ajudar, para resolver o seu problema em dias e horas marcadas. Se você já procurou pessoas erradas que te prometeram e não cumpriram, se você já bateu em portas erradas, não se desespere, meu amigo. A oportunidade de você estar diante do maior médium vidente do Brasil é essa. Estou aqui de braços abertos para receber você e o seu problema. Nos procure, que abaixo de Deus nós temos a solução imediata para o teu caso, seja ele qual for. Eu quero falar aí com você, meu amigo ou minha amiga, que está sofrendo com a depressão, com a insônia, a ansiedade. Você que sofre com perturbações mentais ou espirituais, encostos, você que vê vultos, ouve vozes, tem sonhos macabros, premonições. Olha, meu irmão ou minha irmã, pare de sofrer. Nos procure. Você que vive aprisionado em pensamentos negativos, pensamentos suicidas, você que vem se isolando do mundo, você que quando sai de casa consegue se divertir um pouco, mas quando volta para sua própria casa, não sente paz, não se sente bem. Parece que o mundo está desabando sobre sua cabeça, sobre suas costas. Olha, meu irmão, pare de sofrer. Temos a solução imediata para o seu caso. Você pode estar sendo vítima de trabalhos de magia negra. Alguém pode ter jogado terra de cemitério em cima da tua casa. Olha, meu irmão, nesse mundo de tudo há. E eu te garanto que de nada mesmo você pode duvidar. Porque durante essas décadas, trabalhando nessa área espiritual, meu irmão ou minha irmã, eu posso te

0: afirmar que eu já vi tantas coisas, né? Mas te garanto também que abaixo de Deus, graças a Deus, com os meus conhecimentos e com o dom espiritual dado por Ele, nunca perdi uma causa, nunca perdi uma cura sequer. Portanto, pare de sofrer hoje mesmo. Nos procure. Estamos aqui pronto, preparado, capacitado e com o dom espiritual dado por Deus para te ajudar. E você verá a solução do seu caso em dias e horas marcadas. Aqui o Pai Márcio de Oxalá, o fenômeno das ciências ocultas, o médium vidente mais conceituado do Brasil.
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3: Tô passando aqui para lhe dar os agradecimentos, que graças a Deus a minha cunhada tá cada dia mais melhor. Graças a Deus ela melhorou na dor de cabeça. E o meu irmão tinha se separado dela, graças a Deus eles voltaram, estão juntos novamente. Graças a Deus deu tudo certo. E a gente tá muito feliz pelo seu trabalho. Por isso que eu estou passando aqui. Minha mãe também disse que quando eu chegasse, que eu tava lá, quando eu chegasse em casa, enviar essa mensagem, dando os agradecimentos. Graças a Deus deu tudo certo. E muito obrigado.
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0: Neste momento eu quero falar também aí com você, meu amigo, que está sofrendo com a impotência sexual, você, senhor de idade, você também que está sofrendo com inflamações na próstata. Olha, meu irmão, é hora de nos procurar. Trabalhamos também com garrafadas de ervas medicinais, capaz de curar o seu problema em dias contados. Você que sofre com impotência sexual, inflamações na próstata, você mulher que quer engravidar e não consegue, você mulher que sofre com cistos, miomas, seja qual for o seu tipo de inflamação, trabalhamos com garrafadas de ervas medicinais que vão te ajudar. E após você fazer uso dessas medicações, você pode até voltar aos médicos e fazer os exames. Você vai ver como realmente essas garrafadas de ervas medicinais são capazes de curar todos esses tipos de inflamações. Olha, meu irmão, olha, minha irmã, seja qual for o seu problema, pare de sofrer imediatamente. Aqui estamos citando alguns dos casos, alguns dos problemas, né? Mas seja qual for o seu problema, não importa. O importante é você dar o primeiro passo em busca da tua libertação, em busca de ajuda. Não fique aí parado como se o teu caso aí não tivesse mais solução. Tem sim. Toda doença tem cura, todo problema tem solução. O importante é você

bater na porta certa que ela se abrirá. Você que sofre com maus vizinhos, você que é vítima da inveja, do olho grande, você que está sendo vítima da magia negra, venha, traga todos os seus problemas e deposite em minhas mãos e obtenha, abaixo de Deus, a solução de seus problemas em dias e horas marcadas. 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

0: E agora, meus irmãos e minhas irmãs, ouvintes aqui do nosso programa, eu te convido a pegar um copo com água ou uma garrafinha com água e colocar diante do rádio, diante do meio de comunicação que está levando nossa mensagem até você e fazermos uma poderosa oração. Após o término dessa oração, você pode fazer uso dessa água da forma que você achar melhor. Você pode tomar um pouco dessa água, você pode jogar um pouco dessa água na tua casa, no teu automóvel, na tua roça, que servirá para espantar qualquer tipo de demanda espiritual, a inveja, o mal-olhado. Se você tem inflamações, você pode estar tomando um pouco dessa água, você pode estar lavando algum ferimento. Basta você fazer essa oração com muita fé. Eleve o seu pensamento ao Criador e faça com muita fé. Hoje, a oração de São Jorge.
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0: Eu andarei vestido e armado com as armas de São Jorge, para que meus inimigos, tendo pés não me alcancem, tendo mãos não me peguem, tendo olhos não me vejam, e nem em pensamento eles possam me fazer mal. Armas de fogo o meu corpo não alcançarão. Facas e lanças se quebrem sem o meu corpo tocar. Cordas e correntes se arrebentem sem o meu corpo amarrar. Jesus Cristo, me proteja e me defenda com o poder de sua santa e divina graça. Virgem de Nazaré, me cubra com seu manto sagrado e divino, protegendo-me em todas as minhas dores e aflições. E Deus, com sua divina misericórdia e grande poder, seja meu defensor contra as maldades e perseguições dos meus inimigos. Glorioso São Jorge, em nome de Deus, estenda-me o seu escudo e as suas poderosas armas, defendendo-me com a sua força e com a sua grandeza. E que debaixo das patas de seu fiel jinete, meus inimigos fiquem humildes e submissos a vós. Assim seja com o poder de Deus, de Jesus e da falange do Divino Espírito Santo. São Jorge, rogai por nós. Amém.

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2: E por aqui, meus amados irmãos e irmãs, finalizamos o nosso programa de hoje, agradecendo pela sua audiência, agradecendo pela sua companhia. Fiquem todos com Deus e até o nosso próximo encontro com mais uma palavra de fé e esperança. Tchau, tchau.
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0: Segunda-feira, dia 17 de agosto, depois de um bom fim de semana, estamos mais uma vez, estamos de volta com você e para você aqui através das ondas do rádio. Gruda na gente, muita coisa boa a gente preparou para você para esta manhã de segunda-feira, para a gente começar bem a semana, né? Afinal de contas, é o primeiro dia útil da semana. Por aqui você vai conferir resumo de novelas, dicas de saúde, tem o horóscopo do dia e, claro, as notícias mais interessantes também. Você vai ficar bem informado, viu? E muita música boa que a gente preparou para você. E claro, com a sua participação, aqui através do WhatsApp 992-29-9757. Eu sou o Luiz e te faço companhia até meio-dia. Já começou, vem.
1: Essa é pra você que não vê os momentos mais simples passando na sua vida, viu? Presta atenção. Marinho.

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2: 8:38.
3: Repita.
2: 8:38.
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15: Participações aqui através do WhatsApp 992-29-9757. Deixa eu trazer mais sucesso aqui no programa, Corpo Sex com Guilherme e Benuto, participação de Maiara e Maraísa. Falando essa música aqui para atender a Adriana, que tá ligada com a gente aqui no Conjunto Nova Vitória.

0: Aí o som com Manu Batidão, coração que apanhou. Agora 8h53, muito bom dia. Bom dia, bom dia. Estamos no ar com o programa Bom Dia Cidade, 8h53. 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
0: Pessoal, participando aqui através do WhatsApp 992-29-9757. Alô, alô, Daniel Rutz, lá da Curva do Ascenso, lá em Olinda Nova, tá ligado aqui no Bom Dia, mandando aqui música pros afilhados Adriel Jesus e Udi Kendall, em Olinda Nova, né? Tá legal então, valeu pela sintonia. Céu Daniel Rutz participando aqui do programa. Quem mais está participando aqui do Bom Dia? Música aqui pro meu xará, Luiz Carlos, tá ligado com a gente lá em Frutal, Minas Gerais, querendo curtir aí o Jerry Adriane, já a gente vai rolar. Quem também está participando aqui do nosso programa é Isabel, lá de Cachoeira, no município de Viana. Está oferecendo aqui a todos os amigos e toda a família lá em Cachoeira, Viana. Legal, daqui um pouquinho de rola a música que você pediu.

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1: 9:01. Repita. 9:01.
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5: Muito prazer estar na tua companhia, já estamos de volta com o Bom Dia Cidade. Agora são 9:10, 9:10, temperatura no momento 30 graus aqui na cidade de Vitória. Tempo firme no comecinho da manhã da sua segunda-feira, da sua comecinho de semana, né? Agora a previsão astral, pessoal de Áries, Touro e Gêmeos. Começando então o horóscopo do dia para esta segunda. Áries, a semana começa com harmonia e parcerias, né? Que irão abrir portas, exatamente. Abrir portas logo cedo para sua surpresa, muitas coisas boas irão acontecer, viu? Áries, já a gente traz para você. Gêmeos e Touro também. São 9:11, é o Bom Dia Cidade no ar aqui pela 89,9, a estação do sucesso, Rádio Cidade de Vitória. Você pode participar aqui com a gente através do WhatsApp 992-29-97-57, que é o WhatsApp que você vai, né, mandar mensagem para pedir aí a sua musiquinha preferida. A gente vai te atender sempre com enorme prazer. Ouvinte Cidade, ouvinte mais querido e mais importante do mundo. 992-29-97-57 é o WhatsApp para você pedir música aqui na programação 89,9. Deixa eu mandar aqui um alô para a rapaziada escutando aqui a programação 89,9. Música aqui pro... Deixa eu ver aqui o nome do ouvinte aqui ligado com a gente. É, querendo curtir música, o Melô. Uma música boa que a gente vai rolar já aqui na programação 89,9. Melô de Gardênia vai rolar aqui pro Eliseu. Tá ligado com a gente? Tá oferecendo aqui para toda a turma lá de Cupuaçu. Tá bom então, Eliseu, valeu demais pela sintonia, pela participação aqui no nosso Bom Dia Cidade, na estação 10 do teu rádio. Tá legal? Daqui a pouquinho tem resumo de novelas, tem dicas de saúde também pra você, tá? Isso, é só ficar ligado aqui na programação. Agora sim a gente traz pra você previsão pro pessoal de Touro, né? A rotina fluirá bem hoje, aproveite para programar a semana logo nas primeiras horas. Pela manhã, um cansaço difuso, né, poderá atrapalhar, não force o corpo nem a agenda. Uma conversa séria sobre a casa ou família resolverá o que vinha se arrastando por algum tempo. Gêmeos, leveza e criatividade darão o tom neste início de semana. Uma ideia... pela manhã, né? Cuidado com promessas vagas de terceiro. Confirme tudo por escrito. Uma conversa objetiva com um colega ou irmão esclarecerá dúvidas e possibilidades, viu? Gêmeos, para Touro, para Áries.

0: muito bom dia. Daqui a um pouquinho a vez do pessoal de Câncer, Leão e Virgem.
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1: 9:17.
2: Repita.
1: 9:17.
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4: Segunda-feira, 17 de agosto de 2026, este é o Giro de Notícias. Eu sou Norberto Notari e você acompanha os destaques do momento. O presidente do Tribunal Superior Eleitoral vai receber nesta segunda embaixadores para apresentar o sistema eletrônico de votação no Brasil. Ministro Cássio Nunes Marques quer mostrar o funcionamento das urnas e a segurança que o serviço representa. Vários órgãos internacionais estarão como observadores. O governo dos Estados Unidos estuda a adoção de novas sanções contra o ministro Alexandre de Moraes do Supremo Tribunal Federal. As informações foram publicadas pelo Financial Times neste domingo. A medida ocorre em meio ao aumento das tensões entre os governos brasileiro e norte-americano e seria motivada pela investigação da fonte de uma reportagem sobre o ministro do STF, Flávio Dino. As Casas Bahia protocolou um pedido de recuperação judicial

0: Conforme comunicado oficial divulgado na noite deste domingo, a decisão foi tomada devido à piora das condições financeiras da companhia. O pedido chega após a companhia registrar um prejuízo de 10 bilhões de reais no segundo trimestre. Termina hoje o prazo de 3 dias úteis estipulado pela Agência Nacional de Proteção de Dados para que o Discord cumpra a determinação de suspender transmissões ao vivo no Brasil. Na última sexta-feira, porém, a rede social enviou à agência um pedido de revogação dessa suspensão e criticou o prazo fixado. A decisão da entidade se deu para apurar falhas na proteção de crianças e adolescentes no ambiente digital. A atriz americana Hayden Panettiere, conhecida pelos papéis em séries de TV como Nashville e Heroes, morreu aos 36 anos. As informações foram divulgadas pela imprensa local, que cita o representante da artista como fonte. A causa da morte não foi divulgada e está sendo investigada. O Flamengo goleou o Mirassol por 5-1 e se aproximou ainda mais do líder Palmeiras na 23ª rodada do Brasileirão. O Santos venceu o Vasco por 3-0 e o Atlético Mineiro também fez 3-0 no Grêmio. O Cruzeiro passou pelo Corinthians 2-1 e o Vitória ganhou do Botafogo por 1-0. No jogo da manhã, Chapecoense e Bahia empataram por 3-3. O Giro de Notícias é uma produção da Agência Rádio Web. Produção e apresentação, Norberto Notari. Trabalhos técnicos, Mário Melo.
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Sexto Rolê, aí, sambinha legal com Xande de Pilares. Esta é a Rádio Cidade Vitória, 9h23. 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
0: Daqui a um pouquinho tem o Melô de Mama pra rolar aqui, vai rolar já já pro Na Mídia, tá ligado com a gente, na cidade de Arari. Melô de Mama vai rolar também aqui pra Izenilde, tá ligada com a gente lá em Flores, Cajari, né? Obrigado demais pela sintonia e participação aqui no programa. Emanuele tá escutando a gente lá em Anajatuba, também tá participando aqui da programação, querendo curtir o som do Natanzinho Lima.
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1: 9:30.
2: Repita.
1: 9:30.
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7: 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O Maranhão se liga aqui. Agora 9 horas 36 minutos. Já já previsões astrais para o pessoal de Câncer, Leão e Virgem. Mas antes, vamos curtir música. Hillary tá ligada com a gente em Morro do Alexandre, na Jatuba, querendo curtir aí o Gil Dean Marques. Já já rola. Vai rolar música aqui também para Rose, tá ligada com a gente no Povoado Mato Grosso, aqui no município de Vitória. Música aqui também para atender a Sônia. Alô, Sônia, ligada com a gente em Cavaleiro, no município de Cajari.

0: Obrigado.
1: Obrigado, Léo.
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1: 9:47.
2: Repita.
1: 9:47.
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5: Paris, 17 de agosto de 2026. Essas são as principais notícias desta segunda-feira. Os exercícios militares anuais realizados em conjunto entre Estados Unidos e Coreia do Sul tiveram início nessa manhã, mas sob a expectativa de que sejam reduzidos após o anúncio do presidente americano Donald Trump. Na rede social Truth Social, o líder republicano declarou na noite de domingo que pediu ao Pentágono para encurtar consideravelmente a participação americana nessas tradicionais manobras, segundo Trump, devido à sua muito boa relação com o dirigente norte-coreano Kim Jong-un. O presidente americano escreveu que os exercícios com Seul, realizados desde a

0: década de 50 e que deveriam durar 11 dias, custam caro e enviam um sinal inadequado e hostil à Coreia do Norte. O enviado dos Estados Unidos e genro do presidente Donald Trump, Jared Kushner, se reuniu hoje com o primeiro-ministro israelense Benjamin Netanyahu, depois de conversar no Egito com representantes do grupo Hamas. O objetivo é tentar a aplicação do plano de paz para Gaza, promovido pelo governo de Donald Trump. O Hamas aprovou no fim de julho um acordo destinado a colocar em prática a segunda fase deste plano, que prevê o desarmamento do movimento islamista e a retirada de Israel do território palestino. Mas Netanyahu rejeitou o texto. Intitulada Restaurar as Terras, Restaurar a Esperança, a 17ª COP de combate à desertificação começa hoje em Ulaanbaatar, na Mongólia, e vai até 28 de agosto. O objetivo é debater soluções para a desertificação e a degradação dos solos, que afetam 40% da superfície terrestre. A restauração das terras tem um custo estimado em US$ 1 bilhão por dia pela Convenção de Combate à Desertificação, mas segundo a mesma entidade, cada dólar investido na restauração das terras degradadas resulta em um retorno entre US$ 7 e US$ 30 aos países afetados. Vários países europeus continuam lutando contra os incêndios florestais nesta segunda-feira. Na Bélgica, um incêndio na fronteira com a Alemanha destruiu 3 mil hectares de uma reserva nos últimos dias. O exército alemão mobilizou 2 helicópteros equipados com reservatórios de água para auxiliar na luta contra as chamas. Na Grécia, 2 incêndios na ilha de Salamina resultaram na morte de 2 pessoas e no deslocamento de cerca de 600 moradores no domingo. Os bombeiros informaram nessa manhã que o fogo foi controlado. E aqui na França, na região de Landes, sudoeste do país, o fogo destruiu 1.700 hectares de mata, mas foi circunscrito, anunciaram as autoridades locais. Rádio França Internacional, em parceria com a agência Rádio Web, de Paris, Daniela Franco.
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1: 10 minutos para as 10 horas. Este é o Bom Dia Cidade, musicalizando e informando. A sua alegria de estar de bem com a vida. Começar bem o dia com a boa música, viu? Obrigado demais pela companhia. 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
1: De volta o horóscopo do dia, agora é a vez do pessoal de Câncer, Leão e Virgem. Alô Câncer, a semana começa com o aconchego e carinho da família. Pela manhã, Marte em seu signo, em atrito com Netuno, poderá gerar desânimo e dúvida. Não gaste energia com quem não merece. Uma conversa sobre dinheiro trará solução concreta e duradoura. Tá, Câncer? Alô, alô, Leão. As comunicações estão abertas. Aproveite para descobrir novidades, firmar bons acordos e colocar a conversa em dia com amigos. Negociações serão bem-sucedidas. Agora, pela manhã, um plano de viagem ou estudo poderá parecer confuso. Espere dados chegarem, viu? Isso, para depois tomar a decisão. Virgem! Feche uma proposta profissional e equilibre o orçamento. A semana começa com inovações no trabalho e mais estabilidade. Valerá fazer umas comprinhas, né? E se presentear com algum mimo. As conversas irão ganhar profundidade no fim do dia. Uma reflexão importante resultará em decisões maduras. Virgem, Leão, Câncer, muito bom dia. Daqui a pouquinho a vez do pessoal de Libra, Escorpião e Sagitário.

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1: 10 horas. Repita. 10 horas.
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0: Confere comigo agora a previsão astral, pessoal de Libra, Escorpião e Sagitário. Libra, você abrirá a semana com muito brilho, charme, otimismo e vontade de resolver a vida. Agora, pela manhã, uma parceria pode gerar mal entendido. Esclareça antes que vire problema. Conversa com um amigo, trará uma proposta séria e viável, viu, Libra? Coisa boa. Escorpião, o dia renderá melhor, melhor longe do barulho, né? O dia renderá melhor longe do barulho. Agora pela manhã, cuidado com o excesso de tarefas e com cansaço que pode vir sem aviso. Não se esforce demais. Uma conversa profissional seria séria, abrirá um caminho consistente. Sua credibilidade estará bem cotada, viu, Escorpião? Alô, alô, Sagitário, boas articulações irão marcar o início da semana. Um amigo abrirá uma porta que você nem imaginava, né? Nem estava cogitando. Agora, pela manhã, um assunto do coração poderá confundir. Não tire conclusões precipitadas. Uma conversa sobre estudos, viagem ou publicação terminará com um compromisso firmado, viu, Sagitário? Para Libra, Escorpião e Sagitário, muito bom dia. Daqui a pouquinho, a vez do pessoal de Capricórnio, Aquário e Peixes.
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0: Vai rolar música aqui pra Elisângela, tá escutando a gente lá em Penalva. A minha amiga Célia Maciel tá ligada com a gente em Arari, querendo curtir o Melô de Menina Bonita. Já a gente rola. Aproveitando aí pra mandar um alô pra tia Dica lá no Arraial, no município de Vitória.

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1: 10 horas e 18 minutos.
2: Repita.
1: 10 horas e 18 minutos.
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4: Mais da metade dos bebês de 0 a 6 meses acompanhados pela atenção primária do SUS tiveram a amamentação exclusiva nesses primeiros momentos de vida. Os dados são do Sistema de Vigilância Alimentar e Nutricional. A amamentação exclusiva até 2 anos é uma orientação tanto da Organização Mundial da Saúde quanto do Ministério da Saúde, ou seja, nada de água, chá, suco nem outros alimentos. E o Brasil registrou 57% de amamentação exclusiva.

dos bebês atendidos nos primeiros 6 meses pelo Sistema Único de Saúde no ano passado. Junto com o ano anterior, essas foram as maiores coberturas em mais de uma década, quando o índice começou a ser registrado. O levantamento parcial deste ano aponta que até o mês de agosto, o índice continua aumentando. 59% dos bebês estão em aleitamento materno exclusivo. A meta da OMS para 2030 é de 60%. Entretanto, fora do acompanhamento nas unidades básicas de saúde, um estudo nacional de alimentação e nutrição infantil indica que cerca de 45% das crianças brasileiras entre 0 e 6 meses recebem apenas o leite materno. Segundo o Ministério da Saúde, a amamentação até os 2 anos ou mais pode reduzir em até 13% a mortalidade de menores de 5 anos por causas preveníveis. O leite materno diminui diarreias e infecções ligadas às principais causas da mortalidade infantil, ajuda no desenvolvimento cognitivo dos dentes, na mastigação e na fala, além de diminuir no futuro obesidade e diabetes. Da Rádio Nacional em São Luís, Gabriel Correa.

0: Aí a nova do da turma do pagode, desta vez, Rádio Cidade Vitória, 10h24. Você que tá em casa, tá no trabalho, tá no trânsito, aonde quer que se encontre, receba o nosso carinho. Tem o pessoal também nos ouvindo aí através do aplicativo, em qualquer lugarzinho do planeta. Super bom dia. Obrigado pela audiência, viu? Pela companhia honrosa de todas as manhãs. Olha, o repórter Francisco José revela a conversa em que foi demitido da Globo. É, exatamente. No mesmo dia, em novembro de 2021, a Globo dispensou os jornalistas Renato Machado e Francisco José, ex-âncora do Bom Dia Brasil, e então repórter especial do Globo Repórter. Renato morreu em julho deste ano, aos 83 anos, né? Lenda da reportagem, especialmente de pautas relacionadas ao meio ambiente, Francisco José segue firme aos 82 anos. No podcast Canabé do Recife, o veterano comentou detalhes da conversa em que foi comunicado a demissão, né? Comunicado da demissão da emissora. Eu já esperava, afirmou. Fui demitido aos 77 anos de idade. Ele foi chamado para uma reunião, né, com o então diretor-geral de jornalismo. Foi uma conversa de 1 hora e 15 minutos. Ele disse: você sabe por que te chamei? Sei, chegou a minha vez. Já sabia do que se tratava, né? Francisco confirma, né, a questão econômica como motivo, né? Não tinha comparação o salário do mais velho com o salário de um mais jovem entrando agora. Segundo lembra o repórter, o diretor fez uma argumentação a respeito. Você tem consciência de que seu salário é irreal, né? Falei, não, tenho consciência de que as minhas reportagens dão muita audiência e de que estou há 46 anos aqui. Foi o comentário do repórter Francisco José. O jornalista disse que havia se preparado, né, para aquela ruptura. Eu estava com o meu patrimônio garantido, né, para viver sem precisar mais trabalhar. Mas Chico José, como é conhecido pelos colegas de profissão, não quis se aposentar. Passou a dar palestras e produzir matérias para a imprensa. Entre os trabalhos, realizou documentários para Petrobras. Rádio Cidade Vitória por aqui, bom dia cidade, por aqui a gente também te deixa inteirado do que os famosos estão aprontando por aí.
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1: 10 horas e 30 minutos.
2: Repita.
1: 10 horas e 30 minutos.
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0: Muito bem, você está na Sintonia 89,9, programa Bom Dia Cidade, agora 10h39, temperatura no momento 31 graus aqui na cidade de Vitória do Mearim. Vamos então para a previsão astral para fechar o horóscopo desta segunda-feira, comecinho de semana. Capricórnio, uma decisão profissional será bem recebida. Comece a semana com força total e alavanque a carreira, né, com um projeto inovador. Agora pela manhã, um assunto da casa ou de família poderá pesar. Não misture as frentes. Amigos entrarão em cena, né, no fim do dia com um convite oportuno. Aquário, alô, Aquário, conexões com pessoas queridas de fora trarão notícias animadoras. A semana começa, né, com horizontes mais amplos e confiança nos seus pares. Pela manhã, uma informação desencontrada poderá atrapalhar. Confirme informações antes de repassar, viu, Aquário? Peixes, um acerto financeiro a dois, caminhar bem, né? Caminhará bem. Já na abertura da semana, a conversa fluirá melhor do que você esperava. Agora pela manhã, o corpo poderá acusar cansaço e a rotina parecer confusa. Comece o dia devagar. Uma orientação prática no trabalho trará ordem e resultados, viu, peixes? Para Capricórnio, Aquário e Peixes, muito bom dia. Amanhã, dentro do Bom Dia, mais uma vez, você confere a previsão para o seu signo.
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0: Vai rolar música aqui para Dona Francisca de Miranda do Norte, ligadinha aqui na programação. Vai rolar também aqui o Melô de Love para Rose do São Lourenço. Aqui as melhores, rolando.

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1: 10:59.
2: Repita.
1: 10:59.
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4: A campanha eleitoral para as eleições 2026 começa oficialmente nesta semana, quando passa a ser permitida a propaganda eleitoral nas ruas e na internet. Candidatas, candidatos, partidos, federações e coligações podem divulgar propostas, realizar comícios, caminhadas, carreatas e distribuir material gráfico dentro dos limites estabelecidos pela Justiça Eleitoral. É o que explica o advogado especialista em direito eleitoral, Alberto Urolho.
5: O objetivo das regras para a campanha eleitoral é garantir o máximo possível um equilíbrio na disputa. Por exemplo, quem já está exercendo o cargo e eventualmente é candidato à reeleição não pode utilizar dos benefícios desse cargo, aquilo que vem e é pago com dinheiro público, não pode ser usado para campanha eleitoral.
4: Na internet, a propaganda é permitida em sites, redes sociais e aplicativos de mensagens, com impulsionamento pago até 1º de outubro. Também são permitidos comícios, alto-falantes e distribuição de materiais, dentro dos horários previstos em lei. A legislação proíbe enquetes eleitorais, propaganda em bens públicos e de uso comum, distribuição irregular de brindes e práticas que possam configurar abuso de poder. Os candidatos que desrespeitarem o estabelecido podem enfrentar uma série de consequências, conforme pontua o advogado atuante em direito eleitoral e partidário, Rafael Morgental.
6: A maior parte dos ilícitos, né, como a gente sabe, os ilícitos de propaganda, acabam gerando apenas uma punição de multa. Agora, quando a gente está falando de desinformação dolosa que visa iludir o eleitor e via de regra isso tem sido feito não para promover candidaturas e sim para atacar adversários, aí nós estamos falando sim na rota de colisão com princípios constitucionais importantíssimos, né, que tem a ver com a autenticidade do sufrágio, com a legitimidade do voto e do processo eleitoral, do poder que está sendo ali constituído. Então é natural que essas técnicas de desinformação sejam combatidas com veemência e que candidatos possam ser cassados.
4: O horário eleitoral gratuito no rádio e na televisão começa em 28 de agosto e segue até 1º de outubro. Agência Rádio Web, produção e reportagem, Joyce Santos.
7: 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Por aqui, bom dia, cidade.
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7: Participações aqui através do WhatsApp 992-29-9757. Jerusa tá escutando a gente em Itapecuru Mirim, querendo curtir o som da Simone Mendes. Vai rolar a música com Tarcísio do Acordeon aqui pro Maxwell. Tá escutando a gente lá na Cidade Penal.
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0: Muito bem, você está na sintonia certa, sintonia 89,9, são 11 horas e 12 minutos. Olha, uma equipe do Batalhão de Operações Policiais Especiais BOP foi acionada na manhã desta segunda-feira para avaliar um possível artefato explosivo encontrado em uma casa na região do Parque Horizonte, bem próximo à Vila Cafeteira, no Passo do Lumiar, na região metropolitana da capital São Luís. Policiais fizeram o isolamento da área durante a ocorrência para permitir a atuação da equipe especializada em evitar riscos aos moradores. As informações foram confirmadas, né, pelo Comando de Missões Especiais. Segundo informações policiais, não houve vítimas e a situação foi controlada. As circunstâncias em que o objeto foi deixado no local ainda deverão ser esclarecidas. Rádio Cidade Vitória informando.
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Safadão com Natanzinho Lima. Alegria! Rádio Cidade Vitória, 11:20, temperatura do momento 31 graus aqui na Cidade Vitória, umidade do ar em torno de 65%. Tá ficando baixa a umidade, né? Também com essa calorada toda. Deixa eu contar um negócio. E a previsão é de que a temperatura máxima prevista para hoje, temperatura máxima de 34 graus com sensação térmica de 37 graus. Qual a melhor vitamina, né, para combater o enfraquecimento das unhas e a queda de cabelos? É o assunto

0: do nosso Dica de Saúde de hoje. Olha, não existe uma única vitamina milagrosa, né, capaz de resolver sozinha a queda de cabelo e o enfraquecimento das unhas, mas três nutrientes se destacam quando o assunto é fortalecer fios e lâminas eguíneas. A biotina, o ferro e a vitamina D, cada uma atua em uma etapa diferente do metabolismo capilar. E a deficiência de qualquer um deles pode enfraquecer a estrutura, né, da queratina. Antes de recorrer a suplementos, contudo, é essencial identificar por meio de exames qual nutriente está realmente em falta, né? Por que a biotina é considerada a principal aliada? Também chamada de vitamina B7, participa diretamente da produção de queratina, a proteína que forma a estrutura dos fios de cabelo e das unhas, né? Quando os níveis estão adequados, o cabelo tende a crescer mais rápido, mais resistente, e as unhas ficam menos propensas a lascar, né, ou descamar. A Sociedade Brasileira de Dermatologia reconhece que a suplementação com vitaminas, né, para queda de cabelo, como a biotina, pode auxiliar em casos de deficiência comprovada, mas alerta que o uso indiscriminado não traz benefícios adicionais em pessoas com níveis normais. Mas qual é o papel do ferro no fortalecimento dos fios? O ferro é fundamental, né, para transporte de oxigênio até o folículo capilar, garantindo que as células responsáveis pelo crescimento do cabelo recebam energia suficiente. Sua deficiência é uma das causas mais frequentes da queda difusa, principalmente em mulheres em idade fértil. Quadros de anemia ferropriva costuma vir acompanhada de cansaço, palidez, unhas quebradiças e cabelo sem brilho, o que reforça a importância de dosar a ferratina antes de iniciar qualquer reposição por conta própria, né? A vitamina D atua na região do ciclo de crescimento do cabelo, estimulando os folículos capilares a saírem da fase de repouso e entrarem novamente na fase de produção. Baixos níveis dessa vitamina foram associados a diferentes tipos de alopecia, incluindo o efluivo, telógeno, né? Como é produzida majoritariamente pela exposição solar, a deficiência é comum, né? A deficiência é comum em quem passa a maior parte do tempo em ambientes fechados. Nesses casos, a suplementação orientada por um médico pode ajudar a restabelecer o ciclo normal dos fios. Por que fazer exame, né? Fazer exame antes de suplementar. Uma vitamina sem investigação prévia pode mascarar doenças mais sérias, como distúrbios da tireoide, alterações hormonais ou deficiências múltiplas. Doses elevadas de biotina, por exemplo, podem interferir em exames laboratoriais e comprometer diagnósticos de tireoide e cardíacos. Alguns exames simples ajudam a orientar a suplementação de forma segura. Hemograma completo, né, para avaliar sinais de anemia. Ferratina sérica, que mede os estoques reais de ferro no organismo. Dosagem de 25, né? Hidrovitamina D, o marcador mais confiável dos níveis de vitamina. TSH e T4 livre, para descartar a disfunção da tireoide. Dosagem de zinco e vitamina B12 quando há suspeita de carências associadas, né? Avaliação clínica com dermatologista, essencial para identificar o tipo de queda ou fragilidade. Então é isso, pessoal. Este foi o nosso Dica de Saúde desta segunda, né? Por aqui orientar você, está aí com os cabelos caindo, as unhas fraquinhas, né? Quebradiças. Agora você já sabe o que fazer, tá legal?
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0: E se estiver a fim de passe por aqui no Bom Dia Cidade, fique à vontade. Você pode mandar mensagem via WhatsApp para pedir música e mandar aquele alusão para quem você quiser.

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1: 11 horas e 32 minutos.
2: Repita.
1: 11 horas e 32 minutos.
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4: O tempo no nordeste do Brasil será bem dividido ao longo desta semana. Temos uma circulação de ventos úmidos do mar que mantém a nebulosidade em toda a faixa litorânea, desde o sul da Bahia até o Rio Grande do Norte e até mesmo na região mais da faixa norte, né, entre o litoral do Ceará, Piauí e Maranhão. Podemos ter algumas chuvas isoladas nestas áreas e as temperaturas não devem subir tanto. As máximas vão ficar em torno dos 30 graus, é um cenário bem parecido com os dias anteriores. Agora, o que chama muita atenção é a forte massa de ar seco que está no interior do Brasil e que mantém as temperaturas elevadas no oeste da Bahia, sul do Maranhão, sul do Piauí, sul do Ceará, oeste do estado de Pernambuco. E esse cenário dura ao longo de toda a semana. Vários municípios podem registrar máximas acima de 35, 36 graus. Os índices de umidade relativa do ar no interior da região continuam muito baixos, abaixo até mesmo de 30%, que é considerado índice crítico para o tempo seco, e também o alto potencial para queimadas. Este ar seco, este ar muito parado, acaba favorecendo a ocorrência de focos de incêndio. Esse será o cenário padrão da semana para o Nordeste do Brasil. Maria Clara Sasaki, da Tempo Ok Meteorologia, em parceria com a agência Rádio Web.
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0: Com o programa Bom Dia Cidade, agora são 11h40, mas que prazer estar na tua companhia. Eu sou o Luiz, comunicando contigo até o meio-dia. Estamos na agradável manhã de segunda-feira, mas que prazer, viu? Seu ouvinte Cidade, ouvinte mais querido e mais importante do mundo. Falar aqui um pouquinho dos famosos. Olha, Carlos Alberto de Nóbrega se emocionou, né, ao receber um presente do Zico durante uma entrevista ao canal Zico 10. É, rubro-negro, apaixonado, apresentador de A Praça é Nossa, chorou ao recordar, né, a volta do Galinho ao Flamengo em 1985, em uma cena que presenciou na praia do Leblon, onde morava na época. No dia em que você chegou de volta lá da Itália, eu morava na praia do Leblon, e vi você passar em cima de um caminhão lá dos bombeiros. Eu chorava, contou Carlos Alberto. Segundo o humorista, a emoção veio ao perceber que o maior ídolo rubro-negro estava novamente no clube. Obrigado, Zico. Obrigado pelas alegrias que você me deu. Você foi um herói, afirmou, antes de voltar a chorar ao receber a lembrança enviada pelo ex-jogador. A lembrança é da volta de Zico ao Flamengo em 1985, após duas temporadas no Udinese da Itália. O retorno foi viabilizado pelo projeto Zico, né, que reuniu empresas para financiar a contratação. Recebido com festa no Galeão, o Camisa 10 desfilou em carro aberto até a Gávea, diante de milhares de torcedores. Caramba, boa lembrança, viu, Zagala? Carlos Alberto de Nóbrega, né? Inclusive, tô vendo aqui a foto dele vestida aí com a camisa do Flamengo. Falando em Flamengo, ontem, pelo Campeonato Brasileiro, o Flamengo disparou uma goleada, né? Gastou quase todos os gols ontem contra o Mirassol, 5-1.
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0: Bom, falando dos famosos e agora falamos de novela, vamos lá. Começamos de Nobreza do Amor, fazendo resumo de Nobreza do Amor. No capítulo de hoje, a Lica sente orgulho ao visitar as terras de Tônio. A Dalgisa se insinua para Mirinho e Marta e Virgínia percebem. Virgínia finge naturalidade diante de Adalgisa e Mirinho e Marta se surpreende. Viriato alerta Bartô para desistir das artimanhas, né, para transformar venerada em santa. Marta confronta Diógenes e diz que o marido parece estar com medo de Virgínia. A Lica desabafa com Niara sobre ter lutas diferentes de Tônio. Binta orienta como desabafa com Niara, né, sobre ter lutas diferentes. Aliás, Binta orienta, né, como Kenya deve se vestir para jantar. E Gendal estranha a aparência da filha. A gente fala agora da novela das 21h30 da Rede Globo, Quem Ama, Cuida. No capítulo de hoje, Dora sente-se culpada e pede para André ir embora. Otoniel conta a Adriana e Mal Mal sobre Francesca. Adriana manda Yuri procurar o anel de Arthur. Pilar humilha Brigitte diante de Bia. Nancy nota a aproximação de Liris com Ulisses ao ouvir a amiga falar do irmão de Arthur. Edivaldo flagra Yuri no quarto de Diana com o anel de Arthur e Yuri se vê obrigado a contar ao funcionário que é infiltrado de Adriana. Adriana encontra uma pista do anel de Arthur. Pilar descobre que Brigitte mandou o vídeo gravado por Edivaldo do desfile de Yuri para suas amigas. Pilar expulsa Brigitte de casa. Pedro pergunta a Ademir se ele pagou o perito do processo de Adriana para fraudar o laudo. Adriana descobre que Arthur deixou joias valiosas e barras de ouro em seu nome em um cofre no banco. É hoje, no capítulo quente de Quem Ama, Cuida.
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0: Algumas participações aqui no Bom Dia Cidade. Música aqui para Simone, tá escutando a gente ali em Cajari. Vai rolar música aqui também para Odete, lá de Miranda do Norte. Música aqui também para Iziane, de Coque, Vitória do Mearim.

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1: Muito bem, é hora da gente sair de fininho, né? Prometendo voltar amanhã a partir das 8h30 para mais um Bom Dia Cidade. Aqui no finalzinho, mandar aqui um alô pro Derek. Derek tá escutando a gente aqui no Manigituba e agradecer pela sintonia. Grande abraço a todos, amanhã voltamos com mais um Bom Dia Cidade. Valeu demais, boa tarde para você, até amanhã.
2: Versão brasileira.

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2: Meio-dia. Repita. Meio-dia.
3: E reza comigo, o Ângelus. Esta grande oração que séculos e séculos a igreja reza a meio-dia e às 6 horas da tarde. Maria está contigo, recebendo esta oração e oferecendo-a a Jesus, seu filho. O anjo do Senhor anunciou a Maria e ela concebeu do Espírito Santo. Ave Maria, cheia de graça, o Senhor é convosco. Bendita sois vós entre as mulheres e bendito o fruto do vosso ventre, Jesus. Santa Maria, Mãe de Deus, rogai por nós, pecadores, agora e na hora de nossa morte. Amém. Eis aqui a serva do Senhor. Faça-se em mim segundo a vossa palavra. Ave Maria, cheia de graça, o Senhor é convosco. Bendita sois vós entre as mulheres e bendito o fruto do vosso ventre, Jesus. Santa Maria, Mãe de Deus, rogai por nós, pecadores, agora na hora de nossa morte. Amém. E o Verbo se fez carne e habitou entre nós. Ave Maria, cheia de graça, o Senhor é convosco. Bendita sois vós entre as mulheres e bendito o fruto do vosso ventre, Jesus. Santa Maria, Mãe de Deus, rogai por nós, pecadores, agora na hora de nossa morte. Amém. Rogai por nós, Santa Mãe de Deus, para que sejamos dignos das promessas de Cristo. Oremos. Infunde, Senhor, como vos pedimos, a vossa graça em nossas almas, para que nós, que pela anunciação do anjo conhecemos a encarnação de Cristo, vosso Filho, pela sua paixão, morte na cruz, sejamos conduzidos à glória da ressurreição pelo mesmo Cristo, Senhor nosso. Amém.

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2: Meio-dia e 16 minutos. Repita. Meio-dia e 16 minutos.
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4: Nesta edição do Doutor Ajuda, vamos saber mais sobre fibromialgia. O médico reumatologista Dr. André Franco nos fala sobre tratamento da fibromialgia.
5: Olá, ouvintes. Recebeu o diagnóstico de fibromialgia? O tratamento é multidisciplinar e individualizado, mas existe esperança. Primeiro, educação sobre a doença. Entender que é uma doença benigna e que não causa deformidades. Segundo, atividade física é o tratamento mais eficaz. Exercícios aeróbicos leves, musculação adaptada, yoga e hidroginástica reduzem dor e fadiga. Comece devagar e aumente gradualmente. Terceiro, medicamentos quando necessários, como antidepressivos específicos e anticonvulsivantes, sempre com orientação médica. Quarto, terapias complementares como psicologia, meditação, acupuntura e técnicas de relaxamento. Importante novidade. Em 2025, foi sancionada a lei que permite que pessoas com fibromialgia sejam reconhecidas como pessoas com deficiência, após a avaliação por equipe multiprofissional. Isso pode dar acesso a benefícios como cotas em concursos e adaptações no trabalho. Embora não tenha cura, é possível ter qualidade de vida com tratamento adequado. O diagnóstico precoce é fundamental. Se você tem os sintomas, procure um reumatologista ou fisiatra especializado em dor.
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2: Meio-dia e 31 minutos.
3: Repita.
2: Meio-dia e 31 minutos.
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5: A campanha eleitoral para as eleições 2026 começa oficialmente nesta semana, quando passa a ser permitida a propaganda eleitoral nas ruas e na internet. Candidatas, candidatos, partidos, federações e coligações podem divulgar propostas, realizar comícios, caminhadas, carreatas e distribuir material gráfico dentro dos limites estabelecidos pela Justiça Eleitoral. É o que explica o advogado especialista em direito eleitoral, Alberto Urolho.
6: O objetivo das regras para a campanha eleitoral é garantir o máximo possível um equilíbrio na disputa. Por exemplo, quem já está exercendo o cargo e eventualmente é candidato à reeleição não pode utilizar dos benefícios desse cargo, aquilo que vem e é pago com dinheiro público, não pode ser usado para campanha eleitoral.
5: Na internet, a propaganda é permitida em sites, redes sociais e aplicativos de mensagens, com impulsionamento pago até 1º de outubro. Também são permitidos comícios, alto-falantes e distribuição de materiais, dentro dos horários previstos em lei. A legislação proíbe enquetes eleitorais, propaganda em bens públicos e de uso comum, distribuição irregular de brindes e práticas que possam configurar abuso de poder. Os candidatos que desrespeitarem o estabelecido podem enfrentar uma série de consequências, conforme pontua o advogado atuante em direito eleitoral e partidário, Rafael Morgental.
7: A maior parte dos ilícitos, né, como a gente sabe, os ilícitos de propaganda, acabam gerando apenas uma punição de multa. Agora, quando a gente está falando de desinformação dolosa que visa iludir o eleitor, e via de regra isso tem sido feito não para promover candidaturas e sim para atacar adversários, aí nós estamos falando sim na rota de colisão com princípios constitucionais importantíssimos, né, que tem a ver com a autenticidade do sufrágio, com a legitimidade do voto e do processo eleitoral, do poder que está sendo ali constituído. Então é natural que essas técnicas de desinformação sejam combatidas com veemência e que candidatos possam ser cassados.
5: O horário eleitoral gratuito no rádio e na televisão começa em 28 de agosto e segue até 1º de outubro. Agência Rádio Web, produção e reportagem, Joyce Santos.
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1: Meio-dia e 46 minutos. Repita. Meio-dia e 46 minutos.
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2: 13 horas. Repita. 13 horas.
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4: Funcionando por 16 empréstimos externos no valor total de US$1.870 milhões para estados e municípios com a garantia da União. Como os entes federativos precisam de autorização federal para contratar financiamentos junto a instituições financeiras internacionais, as operações passaram pela análise do governo federal, que posteriormente encaminhou mensagens ao Senado para autorizar a contratação dos empréstimos. Entre as operações aprovadas, duas são destinadas ao município de São Paulo, no valor total de quase US$702 milhões. Desse montante, US$496 milhões e 600 mil serão destinados ao Programa de Redução da Emissão de Gases Poluentes, que prevê a eletrificação da frota de ônibus da capital paulista. O financiamento será concedido pelo Banco Internacional para a Reconstrução e Desenvolvimento, o BIRD. Outros US$205 milhões e 300 mil serão utilizados no Programa de Reestruturação e Qualificação da Rede Hospitalar e de Atenção Especializada da Cidade de São Paulo, com financiamento do Banco Interamericano de Desenvolvimento, o BID. Belo Horizonte, em Minas Gerais, também teve uma operação de crédito aprovada. O município poderá contratar US$204 milhões junto ao BID para financiar o Programa de Recuperação Ambiental e Saneamento dos Fundos de Vale e Córregos em Leito Natural de Belo Horizonte. Em Maceió, Alagoas, foram aprovados US$150 milhões de empréstimos junto ao novo Banco de Desenvolvimento, conhecido como Banco dos BRICS, para financiar o Programa de Integração, Desenvolvimento Social e Sustentável de Maceió. A iniciativa prevê, entre outras ações, obras para corredores de ônibus na capital alagoana. Outros empréstimos externos também foram aprovados para Salvador, na Bahia, Maracanaú, no Ceará, Águas Lindas de Goiás, Petrolina, em Pernambuco, além dos estados de Minas Gerais, Sergipe, Mato Grosso do Sul, Paraíba e Pará. Reportagem
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0: São Paulo, Brasil, Natanzinho Lima.
1: Cara, obrigado mais uma vez.
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0: Priscila Senna maravilhosa.
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2: 13:16.
3: Repita.
2: 13:16.
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2: 13:30.
3: Repita.
2: 13:30.
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1: 13:45.
2: Repita.
1: 13:45.
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2: 14 horas. Repita, 14 horas.
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10: O Brasil terá 13 candidatos à presidência da República para disputa nas eleições de 2026. O prazo final para o pedido de registro de candidaturas foi encerrado às 7 da noite de sábado. Além do atual presidente Luiz Inácio Lula da Silva, do PT, que concorre à reeleição, os demais candidatos à presidência são Augusto Cury, do Avante, Clariana Barão, do Democracia Cristã, Edmilson Costa, do PCB, Flávio Bolsonaro, do PL, Hertz Dias, do PSTU, Renan Santos, do Missão, Rui Costa Pimenta, do PCO, Samara Martins, do Unidade Popular, Wilson Grassi, do Democrata, Romeu Zema Neto, do Novo, Ronaldo Caiado, do PSD e Pablo Massal, pelo PRTB. O Tribunal Superior Eleitoral também publicou as candidaturas registradas para os demais cargos em disputa. Foram registrados 194 candidatos a governador para os 26 estados e para o Distrito Federal. No Senado, este ano serão eleitos 54 novos parlamentares. Para este cargo, foram registrados 314 candidatos. Já para a Câmara dos Deputados, o TSE recebeu 7.610 registros de candidaturas para preencher todas as 513 vagas. Nos estados, há ainda 1.035 vagas para deputados estaduais. 11.056 candidatos foram registrados dentro do prazo. E para deputado distrital, foram registradas 420 candidaturas para 24 vagas. Agora, os registros passam pela análise da Justiça Eleitoral, que verifica o cumprimento dos requisitos legais para a confirmação das candidaturas. Da Rádio Nacional em São Luís.
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0: Veja aí.
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2: 14:17.
3: Repita.
2: 14:17.
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2: 14:32.
3: Repita.
2: 14:32.
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9: As regras do programa Farmácia Popular podem mudar. Na verdade, a ampliação do serviço é que o Ministério da Saúde estuda oferecer testes rápidos e exames como de sangue, de urina, além de teleatendimento e monitoramento terapêutico nessas farmácias populares. É uma nova regulamentação já publicada que, por enquanto, prevê a modernização tecnológica, a ampliação do acesso e a melhoria do monitoramento dos serviços. Mas os outros serviços serão analisados por um grupo de estudos. O Ministério Ministério da Saúde quer ainda usar a inteligência artificial para permitir a identificação de pacientes por meio de biometria e de reconhecimento facial, o que vai ajudar e muito no combate às fraudes. Mas isso ainda depende de avaliações técnicas nas localidades e pesquisas de acordo com a necessidade. O Farmácia Popular oferece de graça mais de 40 itens de saúde, como fraldas geriátricas, absorventes e medicamentos diversos, por exemplo, para hipertensão, para diabetes, para asma, mal de Parkinson e glaucoma. São mais de 28 mil unidades credenciadas em todo o país. Com informações da Agência Brasil, da Rádio Nacional em Brasília, Priscila Mazenor.
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1: 14:48. Repita. 14:48.
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2: 15:01.
3: Repita.
2: 15:01.
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1: 15 horas e 16 minutos.
2: Repita.
1: 15 horas e 16 minutos.
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2: 15:31.
3: Repita.
2: 15:31.
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6: Uma novidade das eleições de 2026 é o chamado RDE, o Requerimento de Declaração de Elegibilidade. 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
1: E essa é mais uma. Filhos do Soldado.
2: Jackson e Banda Doce

0: 15 horas e 45 minutos.
1: Repita.
0: 15 horas e 45 minutos.
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2: 16:01. Repita. 16:01.
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0: Isso é top, né, meu amigo? DJ Ilhan, pra você. Olha, já mandando aqui pra galera que tá ligada com a gente, Arari, o Anderson e companhia, dançando todas, né, Anderson? Só falta fazer o vídeo aí, ó, pra postar no Instagram, hein? Bom demais. É você ligado, é você curtindo o nosso Conexão FM. Salve, salve, boa tarde. Muito boa tarde pra você. Chegando, hein? Chegando pra te fazer companhia com mais uma edição de músicas, informações e notícias da melhor programação do Rádio FM da nossa Baixada Maranhense. Segue com a gente, segue ligado, segue conectado com a gente aqui na nossa 89,9 até as 18 horas. Música boa, informações, notícias pra você aqui na nossa programação. E muito prazer, hein? Muito prazer em te fazer companhia. Eu sou o Edinaldo Lisboa e a gente fica juntos até as 18 horas desta segundona, 17 de agosto. E você ligado, você curtindo, já recebendo meu abraço, meu boa tarde, meu muito obrigado pelo carinho, pela sintonia. Você aqui de Vitória, você de Arari, de Miranda do Norte, de Cajari, de Viana, Conceição do Lagoaçu, Monção, Igarapé do Meio, Matinha, Penalva, São Bento, Anajatuba, Matões do Norte, Bom Jardim, é você no nosso Conexão, ligado, conectado aqui na melhor programação do Rádio FM da nossa Baixada Maranhense. Vamos juntos, até as 18 horas desta segundona, tem Conexão FM no ar.
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0: É isso, Conexão FM, conectado com o mundo, sintonizado com você, já trazendo aqui destaque das informações, notícias de hoje, né, meu amigo? Pra você ligadão com a gente aqui na nossa programação, já mandando aqui abraço pro nosso amigo Marcelino, homem da de brasa, já tá nos dando aí aquela carona, ligadão com a gente, conectado aqui na nossa programação, já agradeço o carinho, a sintonia, já vamos mandando esse salve especial a todos os carreteiros, hein, ligados com a gente em toda a nossa região, obrigado aí pela carona, abração especial, hein? Olha, minha amiga Luzinete, tá ligadinha com a gente no Bairro Novo, beijão pra você e toda a família, né? Minha amiga Luana, galera aí ligada com a gente na nossa programação. Abração especial aqui também pro nosso amigo, já ligado com a gente, né? O nosso amigo Preguinho, é comunicador também, tá ligado com a gente lá em Camaputiwa, Cajari. É isso, ó, ligadão aqui na programação. A gente agradece a sintonia, você aí de toda a região de Cajari. Minha amiga Jéssica, Marcos Inícios, aí o Léo do Açougue, galera ligada com a gente aí em Cajari. Obrigado pela sintonia. É você no nosso Conexão, conectado com o mundo, sintonizado com você, aqui pela nossa Rádio Cidade Vitória FM, do Sistema de Comunicação Jorge Moisés. É pra você que se liga, é pra você que curte, nos quatro cantos do nosso Maranhão.
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0: É isso, vamos juntos, hein? Vamos juntos. E já obrigado pela sintonia também, meu amigo Magno Uber. Abração pra você. O homem tá ligado, tá curtindo aí, ó, a programação. Galera do Bairro Novo, abração especial é você no nosso Conexão. 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Seguindo com você, já trazendo aqui destaque das informações, notícias de hoje, né? Trazendo aqui notícias e informações para você na nossa programação. Um abraço aqui para minha amiga Cláudia, ligadona com a gente também em Miranda do Norte. A Deise, a Renatinha, a galera ligadona com a gente aí em Miranda. A minha amiga Lizete de Tabocal já tá ligadona com a gente também, já pedindo sucesso aqui. E já a gente vai curtir no nosso Conexão FM. Abração aqui também para Camila. Galera de Arari, ligada com a gente na programação. A minha amiga Célia Maciel, Simone, galera ligadona com a gente, a Raíl de Eleil, de minha amiga Cícera Costa, é você do nosso Conexão FM. Seguindo com você, já trazendo aqui, ó, destaque das informações, notícias de hoje. Hora de trazer os destaques das informações, notícias desta segundona no nosso Conexão FM pra você. Se liga aí.
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0: É isso, conectado com o mundo, sintonizado com você, o meu, o seu, o nosso, Conexão FM. Olha, vamos trazer daqui a pouquinho para você informação, oportunidade de emprego, né, meu amigo? Oportunidade de emprego. A Vale tá abrindo inscrições aí para estágio técnico com cerca de 20 vagas para o Maranhão. São duas cidades do Maranhão, né? São Luís e Açailândia. Essa oportunidade aí, porque tem, né? Tem remuneração, pois é, tem remuneração aí para esse estágio técnico. Remunerado, né? Pois é, aí, meu amigo. E aí, ó, sabendo que aí tendo um bom aproveitamento aí no curso técnico e tudo mais, pode ser contratado pela própria empresa, né? Uma das maiores do mundo, né, meu amigo? É a Vale, ó, Vale abrindo então inscrições para estágio técnico com cerca de 20 vagas para o estado do Maranhão. Daqui a pouquinho a gente traz as informações, detalhes para você, né? Quem está aí, ó, cursando aí ensino técnico, já deve estar aí pelo menos, com 6 meses aí de curso, né, meu amigo? Pois é, tem no mínimo aí 18 anos. Pois é, bom demais, hein? Vamos trazer daqui a pouquinho para você essa informação completa aqui no nosso programa. A gente vai trazer também a informação que, ó, a BR-222 será interditada, né? Será interditada durante o festejo aí de São Raimundo Nonato dos Mulundus, né? Esse festejo que acontece em Vargem Grande, que reúne aí, né, meu amigo, fiéis aí de todo o estado do Maranhão, dos maiores, né? Um dos maiores aí do Brasil, né? Esse festejo, a gente vai trazer daqui a pouquinho para você.

Vai ser o próximo sábado, a gente vai estar trazendo essas informações aí como forma de alerta, né? Aí para quem passa nesse trecho, porque não tem aí, ó, não tem as saídas alternativas lá no trecho, né? E aí a Polícia Rodoviária Federal, inclusive, já manda esse comunicado aí a todos os motoristas que passam nessa região, porque vai ser fechado no próximo sábado. Então, já como forma de alerta aí, para você já pegar aquela rota alternativa, caso vá passar aí nesse trecho, né? Porque vai ser interditado mesmo, né? Sempre, todos os anos é feita essa interdição. Pois é, e olha, a gente vai trazer também, repercutindo aqui no nosso programa, né, meu amigo? Aí, ó, mais esse escândalo da cúpula da justiça também aí, da política maranhense, né? Daniel Brandão, aí, ó, sobrinho aí do governador do estado, né? O Flávio Dino pediu o afastamento dele aí, que é presidente do Tribunal de Contas do Maranhão por 180 dias. É, meu amigo, né? Suspeitas de envolvimento em vários problemas aí, né? Meu Deus do céu. Vamos trazendo daqui a pouquinho pra você, repercutindo também aqui no nosso programa. Informação, notícia, muita música boa. É, o amanhã a gente não sabe como é que vai ser, né? Mas vai ser abençoado porque Deus é mais. Como será o amanhã? Kevin Johnny pra você no nosso Conexão.

é você ligado, é você curtindo, é o nosso Conexão pra você, Kevin Johnny, Brigadeiro, como será o amanhã, a gente não sabe, né, meu amigo, mas vai ser abençoado, sempre será abençoado por Deus, hein, nove a sua fé, vamos agradecendo sempre aí, por mais um dia, por mais uma oportunidade de estarmos juntos assim, ó, nessa sintonia bacana aqui na nossa programação, bom demais ter você com a gente, obrigado aí pelo carinho, você que tá meio dodói, né, a gente vai desejando a você aí que, né, que Deus aí recupere logo a sua saúde, né. É, meu amigo, que você possa ficar aí, ó, de bem com a vida logo, né? É, mas aí, ó, tá passando por problemas, não se assuste, não. É normal, é natural pra todos nós, né? É natural pra todos nós, hein, meu amigo? É você ligadão, você curtindo o nosso Conexão. Abração aqui pra minha amiga Ana, tá ligadinha com a gente também. Já pedindo aqui a próxima música. E vamos mandando aqui abração pra aniversariante de hoje, né, isso? Nossa amiga Jéssica aí de Bonfim, minha amiga Lisete já parabeniza, desejando aí muita paz, muita saúde, muita felicidade. E manda aí, ó, louvor especial da Maria Marçal. Já já a gente curte, hein? Já já a gente curte aqui na nossa programação pra Jéssica, aniversariante de hoje. Você que tá aniversariando hoje, já recebe aí o nosso abraço, nosso boa tarde todo especial e agradecimentos aí pelo carinho, ó, pela sintonia aqui da melhor programação. 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Alô, Samuel, obrigado pela sintonia. Nosso amigo Samuel, é o Samuel VTM, né? Tá ligadão com a gente? Galera ligada aqui na nossa programação. 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Nossa amiga Valdenice e família já agradecendo aí a presença de todos. 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
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Minha amiga Reginalva, também o Josivaldo, agradecendo sempre a preferência. Oi, Márcia, próximo sucesso já mandando pra você. Obrigado pela sintonia, tá ligadona com a gente no Conjunto Nova Vitória, hein? Obrigado pela sintonia, você do Conjunto Nova Vitória, do Conjunto Hélio, minha amiga Tonica, Domingas, galera top aí no Conjunto Hélio, ligadona com a gente. A Bibi também tá ligadinha, obrigada pela sintonia. Vamos com música boa pra você, ligadão, pra você curtindo. Ó, vamos ouvir Louvor Especial da Maria Massal, deixa sucesso aqui pra minha amiga Elisete de Tabocal, que já manda aí pra Jéssica, aniversariante de hoje lá em Bonfim, parabenizando aí pelo seu dia, desejando muita paz, muita saúde, muita felicidade, que Deus abençoe grandemente nessa data toda especial e todos os dias da sua vida. É, esses parabéns aí vai também da Irlis, da Ivone, da Iracélia, da Isanilde, aí da Maria do Carmo, de toda essa galera aí, parabenizando a Jéssica aí pela passagem dessa data toda especial. Parabéns, hein, Jéssica? Todas as músicas do programa pra você. A Camila tá ligadinha com a gente pedindo sucesso aí, ó. Última canção, Reginaldo Rossi. A gente curte no nosso Conexão.

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1: 16 horas e 48 minutos.
2: Repita.
1: 16 horas e 48 minutos.
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2: E é isso, moleca sem vergonha, lábios divididos, hein? Você ligadão, você curtindo, sucesso aqui pra minha amiga Ana, também aqui pra Deise Miranda. Galera ligadona com a gente, já mandando aqui também pra Karina, pro nosso amigo Eduardo, galera de Garapé do Meio, agradecendo o carinho e a sintonia. Alô, Elida e toda a galera de Laje Comprida, tá ligadão com a gente aí, Laje Comprida? Obrigado pela sintonia, abraço pra você. E bom ter você ligadão com a gente aqui na nossa programação. Pra minha amiga Raimunda Brito, pra Ana Paula, pra Isabelle, galera top aí da Vila Riachão. É você do nosso Conexão FM, conectado aí em qualquer canto da nossa região. Abração aqui pra Najara, Edilson Araújo, o João, galera de Monção, com a gente aqui no nosso programa. Segue então, ligado, curtindo, participando. WhatsApp 982208531. Já pede aí a tua música preferida. E o prazer é todo nosso de atender você. Já já, sucesso aqui pro meu amigo Samuel. Tá ligadão com a gente aí na Vila? Adão e Eva, né? Adelino Nascimento. O homem tá pedindo pra curtir, pra recordar, pra matar a saudade, hein, Samuel? Obrigado aí pela sintonia. Abração aqui pra minha amiga Luzinete, do Bairro Novo. Já mando aqui a próxima também pra Denise Cutrim, galera aí do Jaguari. Alô, você da região do Jota, Jaguari, Jacaraí, João Diogo e Jussaral da Margarida. Abração aí pro Gleison Garros, aí curtindo com a gente também, meu amigo aí, o Geonison Garros, toda a família Garros, né? Curtindo com a gente aí no Jussaral da Margarida. É você no nosso Conexão, com oferecimento todo especial pra você. 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É isso, seguindo com você, ligadão com você, curtindo. Alô, Emílio Gomes e companhia. Galera ligadona com a gente na Fazenda Estrela, né? É a galera aí, ó, curtindo o nosso Conexão. Obrigado pela sintonia. Abração pra você. Curtindo aqui o nosso Conexão FM. 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

0: 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Hora de trazer informação, hein? Hora de deixar você bem informado, ligado aqui na nossa programação. 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É hora de informação no nosso Conexão. Se liga aí.
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0: É isso, é hora de deixar você bem informado, ligado aqui na melhor programação do Rádio FM da nossa Baixada Maranhense. Tem oportunidade de estágio remunerado, né, meu amigo? Pois é, rapaz, a Vale tá abrindo essas oportunidades aí para estudantes a partir de 18 anos que estejam cursando ensino técnico. É, em todo o Maranhão, né? Tem vagas aí em São Luís e também a Ceilândia. Pois é, a Vale abriu inscrições para estágio técnico com cerca de 20 vagas para São Luís e a Ceilândia, no Maranhão. Pois é, a Vale abriu inscrições para o programa de estágio técnico 2026 no Maranhão. São oferecidas cerca de 20 vagas para estudantes aí de curso técnico em São Luís e a Ceilândia. As inscrições seguem até o dia 10 de setembro. Pois é, olha, ao todo, a empresa oferece aí mais de 450 vagas em cidades aí do Maranhão, Pará, Minas Gerais, Rio de Janeiro e Espírito Santo. A previsão é que os selecionados, eles comecem o estágio a partir de novembro deste ano. Pois é, para participar, é necessário estar cursando ensino técnico, ter pelo menos 18 anos e estar no mínimo a partir do sexto mês do curso. Pois é, olha, o candidato, ele também precisa ter disponibilidade para estagiar por pelo menos um ano e morar em uma localidade onde a Vale atua. Pois é, a formação no curso técnico deve estar prevista para até junho de 2028. Olha, atenção, hein? Olha, entre os cursos aceitos estão mecânica, eletromecânica, eletrotécnica, automação industrial, soldagem, mecatrônica, metalurgia, manutenção industrial, desenvolvimento de sistema, mineração, meio ambiente, logística, transporte ferroviário, portos, segurança do trabalho, redes de computadores e automação de TI industrial. Pois é, segundo a Vale, os estagiários terão contato aí com atividades relacionadas à automação, digitalização e análise de dados, né? E também inovação aplicadas à operação da empresa. Pois é, os selecionados receberão bolsa de R$ 1.400, além de benefícios, né? Como assistência médica, seguro de vida, vale refeição ou alimentação em refeitório, né? Também vale transporte ou transporte fornecido pela empresa, incentivo à atividade física e cesta de Natal. Pois é, o programa também oferece assistência psicológica e orientações financeiras. Olha, e também nutricional por meio aí de programa Apoiar, né? Do programa Apoiar, que é programa da Vale. Olha, as inscrições podem ser feitas até o dia 10 de setembro deste ano pelo site aí do programa de estágio técnico da Vale. É só acessar, né? Olha, o processo seletivo terá etapas de inscrição e testes online, né? Entrevistas com profissionais de recursos humanos e gestores, além também de avaliação psicológica. Pois é, as vagas no Maranhão são cerca de 20 vagas nas cidades de São Luís e a Ceilândia. A bolsa aí de R$ 1.400 mais benefícios, né? Previsão aí de início a partir de novembro deste ano. Requisitos aí, a idade tem que ser mínima de a partir de 18 anos, né? Pois é, o prazo de inscrição é até o dia 10 de setembro. Pois é, né? Você que tá fazendo aí, tá cursando, tá fazendo curso técnico, né? Seja nessas áreas aí, ó, né? Olha só, de segurança do trabalho, redes de computadores, automação de TI industrial, também meio ambiente, mineração, tá cursando, né, meu amigo? Fazendo curso técnico nessas áreas. Pois é, essa é a hora. Se já tá aí, ó, com até 6 meses desse curso, já pode fazer a inscrição para participar aí, né? Dessas inscrições aí do estágio técnico da Vale. Bom demais, né? A gente já deseja aí boa sorte para você que vai fazer a sua inscrição. Olha, uma outra informação aqui para você também, já vale aí para você que pega a estrada, especialmente passa aí na BR-222, nesse trecho aí, né? Nesse trecho aí próximo à Vagem Grande, né? Vem aí o festejo de São Raimundo Nonato dos Molundus, né? e essa BR será interditada, porque nesse período aí recebe, né, romeiros, né, fiéis aí de todo o estado do Maranhão, uma das maiores, né, meu amigo, um dos maiores aí, ó, de todo o Brasil, né? Pois é, a Polícia Rodoviária Federal vai interditar um trecho da BR-222 no próximo sábado, em Vargem Grande, a 170 quilômetros aí da capital São Luís, né? Olha, a medida será adotada para garantir a segurança dos romeiros, aí que participarão da tradicional procissão de São Raimundo Nonato dos Mulundus. Pois é, a interdição ocorrerá durante a passagem dos fiéis pela rodovia e terá como objetivo reduzir os riscos de acidentes e organizar também o fluxo de veículos no local. É, como parte aí da operação, a PRF fará a interdição total da BR-222 entre os quilômetros 156 e 162 do trecho que liga aí ao povoado Paulica ao centro de Vargem Grande. É, a interrupção aí do tráfego será realizada em dois períodos, né, das 6 às 10 da manhã e das 16 às 18 horas. Pois é, a medida visa preservar a integridade física dos fiéis que caminharão aí pela rodovia durante o trajeto religioso, né, que faz parte aí das celebrações do dia de São Raimundo Nonato dos Mulundus. Pois é, a expectativa é que milhares de romeiros vindos aí de várias cidades do Maranhão e até de outros estados participem dessa procissão. Pois é, a imagem do santo será conduzida aí pelos fiéis, saindo aí da igreja matriz localizada no centro da cidade até a capela do povoado Paulica, no quilômetro 161 da BR-222. Durante o deslocamento, a PRF garantirá suporte logístico, escolta da imagem e também sinalização dos pontos interditados. Pois é, de acordo com a PRF, a região onde ocorrerá a interdição não possui rotas alternativas, né? Seja por vias federais, estaduais ou municipais. Por isso, aí os motoristas devem evitar trafegar pelo trecho nos horários mencionados, né? E planejar viagens aí com antecedência. Pois é, será no próximo sábado, mas a gente já fica aí como alerta esse aviso, né? Essa informação aí da Polícia Rodoviária Federal. A procissão de São Raimundo Nonato dos Mulundus é considerada uma das manifestações religiosas mais importantes do Maranhão, né? Aí do interior do Maranhão, e atrai aí romeiros todos os anos, né? Reforçando aí a fé e a devoção popular do nosso estado do Maranhão. Pois é, né? É informação para você, ligado aqui no nosso Conexão FM.
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0: É isso, deixando você bem informado, ligado aqui na melhor programação do Rádio FM da nossa Baixada Maranhense. 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

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Chegando aí para você mais sucesso, Samuel, VTM, tá ligadão com a gente pedindo sucesso aí do Adelino Nascimento, Adão e Eva. Ele pede aí para curtir. A gente já manda para toda a galera aqui da 89, né, Samuel? Obrigado aí pela sintonia. Tá mandando aí pro Nonato Sampaio, pra Silvana Souza. É, para toda a galera aqui da 89,9. Sucesso pro meu amigo Samuel. Tem ainda, Pablo. Oi, sucesso aqui pra Cici Santos, de Ilha da Pindoba, que pede pra curtir. Já mando aqui pra Denise Coutrinho, no Jaguari. Também pra minha amiga Luzinete, no Bairro Novo. E pra Ana, ligadona com a gente, no Manjituba. E pra você, no nosso Conexão. Música.

0: alerta, meu amigo, pense. É, rapaz, negócio é... Ouvir Pablo já viu, né? Eu ouvi Pablo, negócio é sério, hein? Oi, sucesso aqui pra minha amiga... Minha amiga Cici Santos, também pra Fran, tá ligadinha com a gente, galera aí de Ilha da Pindoba. Vem aí um festejão da Ilha da Pindoba com apoio especial do Mercadinho Ponto Mel, né, meu amigo? É dia 22 agora, hein? Eita, vai ser top, vai ser bom demais. Segura aí, hein, Cici Santos? Abração pra essa galera aí, né? De Ilha da Pindoba, com a gente aqui na nossa programação. 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A nossa amiga Sâmia, também o Ailton Santos, agradecendo sempre a sua preferência. 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
0: É sucesso para você, ligadão, para você curtindo o nosso Conexão. 17 horas 25 minutos, seguindo com você no nosso Conexão FM, com mais músicas, né? Mais sucesso para você, ligadão, para você curtindo. 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Hora de sucesso, sucesso do Bruno Mars na nossa programação. A pedido aqui do meu amigo Magno Uber. Tá ligadão com a gente do Bairro Novo, pedindo aí pra curtir. Vamos de sucesso. E tem ainda, hein? É, quem ama liberta, já diz aí o Frank Lopes, pra minha amiga Isabel de Arariaçu, mandando pra toda a galera da Rua Nova, toda a galera aí também de Perimirim, Gameleira de Najatuba, pra minha amiga Maria Sardinha e companhia aí no Capivari, tá ligadona, tá curtindo? Tá na conexão, tá bom demais.

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1: 17:36.
2: Repita.
1: 17:36.
3: E aí, tá curtindo? Tá curtindo? Então segura aí. Já já tem mais sucessos.
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Para Say Goodbye. É, meu amigo, pra você ligadão com a gente aqui na nossa programação. Já mandando aqui pra galera aí, ó, curtindo com a gente, meu amigo Neto, a Narimã, a galera aí da Center Lanches, já mandando aqui também pro meu amigo Vitor, é o Vitor Hino Silva Almeida, ligadão com a gente aí no Poeirão. Minha amiga Rosa Moreno, já mandando aqui também pro meu amigo Gilbertão, ligado com a gente ali na Campinas. Também pro Francinando e o Chefão Balbino, galera em Arari, na sintonia aqui da nossa programação, agradecendo o carinho, a sintonia, que bom ter vocês com a gente aqui no nosso Conexão FM, que já tá chegando ao finalzinho, né? Já tá chegando ao finalzinho, a gente já vai trazendo aqui notícia pra você ligado no nosso programa. Já agradecendo a você pelo carinho, já desejando a você uma excelente semana, né? Tá só começando a semana, é só o segundo dia. É, segundona, segunda-feira, só o segundo dia aí da semana. E a gente aí, ó, né, meu amigo? Naquela vibe aí de muita fé, de muita esperança, aí de muita garra pra enfrentar essa semana. Minha amiga Luzinete, obrigado pelo carinho, pela sintonia também aqui no nosso programa. Minha amiga aí, ó, ligadona com a gente, a Isabel de Cachoeira Viana, já mandando todas também pra você. 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

0: É você curtindo, é você do Conexão FM, conectado com o mundo, sintonizado com você, também com oferecimento todo especial para você da loja Real Max, a loja que está sempre repleta de novidades, 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É isso, já chegou o finalzinho do nosso Conexão de hoje. Hora de trazer notícia para finalizar o nosso Conexão. E logo em seguida, sucesso pro meu amigo Mauro. Tá ligadão com a gente ali na Cafetaria São Sebastião. Vamos com notícia. 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É hora de notícia no nosso Conexão. Se liga aí.
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0: 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É isso, para finalizar o nosso Conexão de hoje, notícia para você. Olha, o Flávio Dino afastou por 180 dias o presidente do Tribunal de Contas do Maranhão, né? Suspeita de envolvimento em assassinato. Pois é, né, meu amigo? Olha aí, escândalo da mais alta cúpula da justiça maranhense, da política, né? Até porque o senador Everton Rocha também segue aí nessa mesma investigação, né? Absurdo, ó. O ministro Fábio Dino, do Supremo Tribunal Federal, decidiu hoje, né? Hoje, 17 de agosto, afastar aí por 180 dias o presidente do Tribunal de Contas do Maranhão, conselheiro Daniel Itamaraty Brandão. Daniel é sobrinho do governador do Maranhão, né? O Carlos Brandão. Pois é, a medida cautelar foi tomada por Flávio Dino após um pedido da Polícia Federal, né? E leva em consideração a relevância do cargo ocupado por Daniel Brandão e também o poder aí do conselheiro, né? De influenciar diretamente investigações sobre um assassinato ocorrido em 2022, no contexto de um esquema de desvios aí de verbas públicas, né, meu amigo? Pois é. Em nota, Daniel Brandão disse ter recebido a notícia do seu afastamento com perplexidade, né? E também afirmou ser inocente e ter confiança de que todos os fatos serão esclarecidos. O conselheiro declarou ainda está à disposição das autoridades e que cumprirá a ordem de Flávio Dino integralmente. Pois é, né? Além do afastamento, o ministro do STF, né, também proibiu o Daniel de acessar sistemas e as dependências do Tribunal de Contas do Maranhão, frequentar eventos públicos ou privados em razão do cargo do qual foi afastado, utilizar bens e serviços fornecidos pelo Tribunal de Contas do Maranhão, como carros, funcionários, passagens aéreas e celulares, e também manter aí, ó, proibido de manter contato com Carlos Brandão e outros investigados pela Polícia Federal por suposta participação aí no assassinato e no esquema de desvios. Pois é, segundo Flávio Dino, é preciso aprofundar as investigações para esclarecer o eventual envolvimento aí do Daniel Brandão, tanto no homicídio, como também nos desvios de recursos públicos. Disse ele, as investigações trazem sérios elementos de prova de que, desde o momento aí do crime até os dias atuais, o grupo investigado tem lançado aí mão de todas as ações ao seu alcance para blindar a identificação de Daniel Brandão em tal investigação, afirmou o ministro Flávio Dino em sua decisão. Há, inclusive, fortes indícios aí de que o referido investigado tem se valido, né, da relevante função pública de conselheiro do Tribunal de Contas do Maranhão para ocultar sua identidade nas investigações do crime de homicídio ocorrido aí no edifício Tech Office em 2022, né, completou o magistrado. Flávio Dino afirma ainda que um órgão como o Tribunal de Contas do Maranhão não pode ser presidido aí por uma pessoa que figura no epicentro de investigações sobre um homicídio, além de mau uso de recursos públicos, cobrança de propina e pagamentos fraudulentos. É, meu amigo, escândalo aí da mais alta cúpula aí da justiça, da política do Maranhão, né? Pois é, o senador Everton Rocha segue aí também nessa investigação, né? Aí como suspeito também, e as investigações são aprofundadas aí. É isso, para finalizar aqui o nosso Conexão de hoje, com notícia para você, aí acerca do nosso estado do Maranhão. 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Meu amigo Maurão pedindo aí, ó, piseiro do Barão, desmantê-lo. Aí, para você ligadão com a gente aqui na

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2: 18 horas. Repita. 18 horas.
3: E reza. Comigo, o Ângelus. Esta grande oração que séculos e séculos a igreja reza a meio-dia e às 6 horas da tarde. Maria está contigo, recebendo esta oração e oferecendo-a a Jesus, seu filho. O anjo do Senhor anunciou a Maria e ela concebeu do Espírito Santo. Ave Maria, cheia de graça, o Senhor é convosco. Bendita sois vós entre as mulheres, e bendito o fruto do vosso ventre, Jesus. Santa Maria, Mãe de Deus, rogai por nós, pecadores, agora e na hora de nossa morte. Amém. Eis aqui a serva do Senhor. Faça-se em mim segundo a vossa palavra. Ave Maria, cheia de graça, o Senhor é convosco. Bendita sois vós entre as mulheres, e bendito o fruto do vosso ventre, Jesus. Santa Maria, Mãe de Deus, rogai por nós, pecadores, agora na hora de nossa morte. Amém. E o Verbo se fez carne e habitou entre nós. Ave Maria, cheia de graça, o Senhor é convosco. Bendita sois vós entre as mulheres, e bendito o fruto do vosso ventre, Jesus. Santa Maria, Mãe de Deus, rogai por nós, pecadores, agora e na hora de nossa morte. Amém. Rogai por nós, Santa Mãe de Deus, para que sejamos dignos das promessas de Cristo. Oremos. Infunde, Senhor, como vos pedimos, a vossa graça em nossas almas, para que nós, que pela anunciação do anjo, conhecemos a encarnação de Cristo, vosso Filho, pela sua paixão, morte na cruz, sejamos conduzidos à glória da ressurreição pelo mesmo Cristo, Senhor nosso.

0: Meu irmão, minha irmã, vamos rezar juntos agora o terço da vitória pelo sangue de Jesus.
1: Creio em Deus Pai, Todo-Poderoso, Criador do céu e da terra, e em Jesus Cristo, seu único Filho, nosso Senhor, que foi concebido pelo poder do Espírito Santo, nasceu da Virgem Maria, padeceu sob Pôncio Pilatos, foi crucificado, morto e sepultado, desceu à mansão dos mortos, ressuscitou ao terceiro dia, subiu aos céus, está sentado à direita de Deus Pai, Todo-Poderoso, de onde há de vir julgar os vivos e os mortos. Creio no Espírito Santo, na Santa Igreja Católica, na comunhão dos santos, na remissão dos pecados, na ressurreição da carne, na vida eterna. Amém.
0: Primeiro mistério. Clamamos o sangue de Jesus que nos lave, nos purifique e nos liberte de nossos pecados.
1: Pai nosso que estás no céu, santificado seja o vosso nome. Venha a nós o vosso reino. Seja feita a vossa vontade, assim na terra como no céu. O pão nosso de cada dia nos dai hoje. Perdoai as nossas ofensas, assim como nós perdoamos a quem nos tem ofendido. E não nos deixeis cair em tentação, mas livrai-nos do mal. Amém. Eu sou vitorioso pelo sangue de Jesus. Eu sou vitorioso pelo sangue de Jesus. Eu sou vitorioso pelo sangue de Jesus. Eu sou vitorioso pelo sangue de Jesus. Eu sou vitorioso pelo sangue de Jesus. Eu sou vitorioso pelo sangue de Jesus. Eu sou vitorioso pelo sangue de Jesus. Eu sou vitorioso pelo sangue de Jesus. Eu sou vitorioso pelo sangue de Jesus. Eu sou vitorioso pelo sangue de Jesus.
0: Segundo mistério, clamamos o sangue de Jesus para que quebre todas as maldições sobre nós e nossas famílias.
1: Pai nosso que estás no céu, santificado seja o vosso nome. Venha a nós o vosso reino. Seja feita a vossa vontade, assim na terra como no céu. O pão nosso de cada dia nos dai hoje. Perdoai as nossas ofensas, assim como nós perdoamos a quem nos tem ofendido. E não nos deixeis cair em tentação, mas livrai-nos do mal. Amém.
2: Pelo poder do sangue de Jesus, quebro todas as maldições sobre nós e nossas famílias. Pelo poder do sangue de Jesus, quebro todas as maldições sobre nós e nossas famílias. Pelo poder do sangue de Jesus, quebro todas as maldições sobre nós e nossas famílias. Pelo poder do sangue de Jesus, quebro todas as maldições sobre nós e nossas famílias. Pelo poder do sangue de Jesus, quebro todas as maldições sobre nós e nossas famílias. Pelo poder do sangue de Jesus, quebro todas as maldições sobre nós e nossas famílias. Pelo poder do sangue de Jesus, quebro todas as maldições sobre nós e nossas famílias. Pelo poder do sangue de Jesus, quebro todas as maldições sobre nós e nossas famílias. Pelo poder do sangue de Jesus, quebro todas as maldições sobre nós e nossas famílias. Pelo poder do sangue de Jesus, quebro todas as maldições sobre nós e nossas famílias.
0: Terceiro mistério. Clamamos o sangue de Jesus sobre nossos relacionamentos afetivos, com nossos pais, esposos, filhos, amigos e aqueles a quem amamos.
1: Pai nosso que estás no céu, santificado seja o vosso nome. Venha a nós o vosso reino. Seja feita a vossa vontade, assim na terra como no céu. O pão nosso de cada dia nos dai hoje. Perdoai as nossas ofensas, assim como nós perdoamos a quem nos tem ofendido. E não nos deixeis cair em tentação, mas livrai-nos do mal. Amém.
2: Pelo poder do sangue de Jesus, quebro e dissolvo toda a desarmonia, desavença, falta de compreensão em nossas vidas, para que flua o amor. Pelo poder do sangue de Jesus, quebro e dissolvo toda a desarmonia, desavença, falta de compreensão em nossas vidas, para que flua o amor. Pelo poder do sangue de Jesus, quebro e dissolvo toda a desarmonia, desavença, falta de compreensão em nossas vidas, para que flua o amor. Pelo poder do sangue de Jesus, quebro e dissolvo toda a desarmonia, desavença, falta de compreensão em nossas vidas, para que flua o amor. Pelo poder do sangue de Jesus, quebro e dissolvo toda a desarmonia, desavença, falta de compreensão em nossas vidas, para que flua o amor. Pelo poder do sangue de Jesus, quebro e dissolvo toda a desarmonia, desavença, falta de compreensão em nossas vidas, para que flua o amor. Pelo poder do sangue de Jesus, quebro e dissolvo toda a desarmonia, desavença, falta de compreensão em nossas vidas, para que flua o amor. Pelo poder do sangue de Jesus, quebro e dissolvo toda a desarmonia, desavença, falta de compreensão em nossas vidas, para que flua o amor. Pelo poder do sangue de Jesus, quebro e dissolvo toda a desarmonia, desavença, falta de compreensão em nossas vidas, para que flua o amor. Pelo poder do sangue de Jesus, quebro e dissolvo toda a desarmonia, desavença, falta de compreensão em nossas vidas, para que flua o amor.
0: Quarto mistério. Clamamos o sangue de Jesus para quebrar toda dificuldade em nossos trabalhos e pastorais.
1: Pai nosso que estás no céu, santificado seja o vosso nome. Venha a nós o vosso reino. Seja feita a vossa vontade, assim na terra como no céu. O pão nosso de cada dia nos dai hoje. Perdoai as nossas ofensas, assim como nós perdoamos a quem nos tem ofendido. E não nos deixeis cair em tentação, mas livrai-nos do mal. Amém.
2: Pelo poder do sangue de Jesus, quebramos toda dificuldade nos nossos trabalhos. Pelo poder do sangue de Jesus, quebramos toda dificuldade nos nossos trabalhos. Pelo poder do sangue de Jesus, quebramos toda dificuldade nos nossos trabalhos. Pelo poder do sangue de Jesus, quebramos toda dificuldade nos nossos trabalhos. Pelo poder do sangue de Jesus, quebramos toda dificuldade nos nossos trabalhos. Pelo poder do sangue de Jesus, quebramos toda dificuldade.

dificuldade nos nossos trabalhos. Pelo poder do sangue de Jesus, quebramos toda dificuldade nos nossos trabalhos. Pelo poder do sangue de Jesus, quebramos toda dificuldade nos nossos trabalhos. Pelo poder do sangue de Jesus, quebramos toda dificuldade nos nossos trabalhos. Pelo

0: estais no céu, santificado seja o vosso nome. Venha a nós o vosso reino. Seja feita a vossa vontade, assim na terra como no céu. O pão nosso de cada dia nos dai hoje. Perdoai as nossas ofensas, assim como nós perdoamos a quem nos tem ofendido. E não nos deixeis cair em tentação, mas livrai-nos do mal. Amém. Pelo poder do sangue de Jesus, seja restaurada a nossa saúde e a de todos aqueles pelos quais somos responsáveis e que nos pedem orações. Pelo poder do sangue de Jesus, seja restaurada a nossa saúde e a de todos aqueles pelos quais somos responsáveis e que nos pedem orações. Pelo poder do sangue de Jesus, seja restaurada a nossa saúde e a de todos aqueles pelos quais somos responsáveis e que nos pedem orações. Pelo poder do sangue de Jesus, seja restaurada a nossa saúde e a de todos aqueles pelos quais somos responsáveis e que nos pedem orações. Pelo poder do sangue de Jesus, seja restaurada a nossa saúde e a de todos aqueles pelos quais somos responsáveis e que nos pedem orações. Pelo poder do sangue de Jesus, seja restaurada a nossa saúde e a de todos aqueles pelos quais somos responsáveis e que nos pedem orações. Pelo poder do sangue de Jesus, seja restaurada a nossa saúde e a de todos aqueles pelos quais somos responsáveis e que nos pedem orações. Pelo poder do sangue de Jesus, seja restaurada a nossa saúde e a de todos aqueles pelos quais somos responsáveis e que nos pedem orações. Pelo poder do sangue de Jesus, seja restaurada a nossa saúde e a de todos aqueles pelos quais somos responsáveis e que nos pedem orações. Pelo poder do sangue de Jesus, seja restaurada a nossa saúde e a de todos aqueles pelos quais somos responsáveis e que nos pedem orações. Salve Rainha, Mãe de Misericórdia, vida, doçura, esperança nossa, salve. A vós bradamos os degredados filhos de Eva, a vós suspiramos, gemendo e chorando neste vale de lágrimas. Eia, pois, advogada nossa, esses vossos olhos misericordiosos a nós volvei. E depois deste desterro, mostrai-nos Jesus, bendito o fruto do vosso ventre. Ó clemente, ó piedosa, ó doce sempre Virgem Maria, rogai por nós, Santa Mãe de Deus, para que sejamos dignos das promessas de Cristo. Amém.
1: Receba agora, então, a minha bênção sacerdotal. Em nome do Senhor Jesus, pelo poder do sangue de Jesus, com a minha autoridade de sacerdote de Deus Altíssimo, abençoo meu irmão, minha irmã, a sua casa e a sua família, com a paz, a alegria do amor do Senhor Jesus e com uma nova experiência do amor de nosso Deus. Além disso, ordeno que de sua casa e de sua família se afastem todas as discórdias, desavenças, incompreensões, enfermidades malignas, em nome do Senhor Jesus. E assim, pelo sangue preciosíssimo do Senhor Jesus, desça sobre todos vocês a bênção de Deus Todo-Poderoso, Pai e Filho e Espírito Santo, e permaneça para sempre. Amém.
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2: 18h20.
3: Repita.
2: 18h20.
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0: Olá, meu irmão e minha irmã, boa noite, seja bem-vindo, o programa Deus Vai Além está no ar.
1: Tantos erros.
0: 18 horas e 21 minutos, segunda-feira, 17 de agosto, queremos acolher você, queremos acolher a sua família, queremos agradecer a sua sintonia. Este programa, abençoado por Deus, ele só é realizado porque você está conosco. Que Deus abençoe. Reunidos em nome do Pai, em nome do Filho, em nome do Espírito Santo, amém. Queremos louvar o nome do Senhor, meu irmão e minha irmã, por você que é colaborador desta obra, você que ajuda, você que está conosco, você que abraça esta obra, você que faz a sua doação, você que faz o seu algo a mais. Queremos agradecer a sua sintonia, queremos agradecer você que está aí no seu carro, você que está ligando agora o seu carro, você que está sintonizando agora na Rádio Cidade Vitória, este programa Deus Vai Além, realização Renovação Carismática Católica. Que Deus abençoe poderosamente vocês que estão aí nos ouvindo, vocês aí que estão saindo de um festejo, né? Nossa Senhora das Graças, ali Jacaraí, Arraial, São Lourenço, que terminou outro dia. Que a bênção desse Deus Todo-Poderoso desça sobre a vida de vocês. E já queremos rezar também pelos irmãos que irão se preparar para o festejo, né? Os irmãos ali de Santa Rosa de Lima, que estarão ali celebrando Santa Rosa de Lima, né? Queremos já nos preparar, queremos já clamar a presença do Senhor sobre aquele povoado, aqueles irmãos que estarão em festa. Queremos oferecer esta primeira canção para você. Você que está aí conectado, você que está ouvindo, você que está de perto ou de longe. Você que é daqui da cidade, você que está lá no interior, na região do Japão. Você que está lá em outra cidade próxima, vizinha. Você que está aqui também na sede. Queremos oferecer esta canção para você. E meu irmão, dizer o quanto Deus te ama.

a bênção desse Deus Todo-Poderoso desça sobre você. Queremos louvar o nome do Senhor, meu irmão, minha irmã, pela sua sintonia, pela sua participação. Queremos glorificar o nome do Senhor por quantas bênçãos você tem recebido. Queremos oferecer esse programa em especial, né, nossa irmã Maria de Vital, lá de Coque, que está fazendo aniversário na data de hoje. Que Deus possa abençoar poderosamente nossa irmã Maria, né, que Deus possa lhe dar muita saúde, muita prosperidade espiritual. Queremos abraçar também o seu Vital, clamar a saúde, né, que Deus possa abençoar saúde ali de seu Vital e a dona Maria, né? E a nossa irmã Desterro oferece todos os hinos aqui deste programa para ela, dona Maria e seu Vital. Queremos oferecer também, queremos apresentar também diante de Deus, né, a Betinha, filha da nossa Desterro, todos os irmãos do Sarauzinho, de Coque, Vitória do Mearim, Sumauma do Japão, dona Mundinha lá da Sumauma do Japão, Efigênia lá do Riacho, Maria de Jesus do Riacho. Queremos oferecer também, né, para os nossos irmãos lá do São Benedito, né, em especial José Machão de São Benedito, Helenaia, né, que Deus abençoe poderosamente todos os nossos irmãos da região do Japão, a Ivanete, o Wilson, Josué, que são ouvintes do programa Deus Vai Além. Que a bênção desse Deus Eterno Todo-Poderoso desça sobre nós. Queremos clamar nesta noite a ação de Deus e o Espírito Santo de Deus. E eu convido você agora, onde você estiver, eu convido você a clamar o Espírito Santo, a dizer: vem Espírito Santo. Nós damos acesso ao Espírito Santo, nós clamamos agora, Espírito Santo de Deus, vem sobre nós, Espírito Santo. Clamemos essa graça, esse amor.

essa verdade que é o Espírito Santo de Deus. E que o Espírito Santo de Deus possa fazer morada no nosso coração, possa fazer morada hoje, amanhã.

6, versos 12 adiante. Livro de Juízes, capítulo 6, versos 12 adiante. Juízes, capítulo 6, versículos 12. Leiamos o que diz a palavra de Deus. O anjo do Senhor apareceu-lhe e lhe disse: O Senhor está contigo, valente guerreiro. Gedeão respondeu: Ah, meu Senhor, se o Senhor está conosco, por que nos vieram todos esses males? Onde estão aqueles prodígios que nos contaram nossos pais, dizendo: O Senhor fez-nos verdadeiramente sair do Egito. Agora o Senhor abandonou-nos e entregou-nos nas mãos dos madianitas. Então o Senhor, voltando-se para ele, disse: Vai com essa força que tens e livra Israel dos madianitas. Porventura não sou eu que te enviei? O Senhor respondeu: Gedeão, com que livrarei eu Israel? Minha família é a última de Manassés, e eu sou o menor da casa de meu pai. O Senhor replicou: Eu estarei contigo e tu derrotarás os madianitas, como se fosse um só homem. Palavra do Senhor. Graças a Deus. Meu querido irmão, minha querida irmã, esta leitura do livro de Juízes nesta noite, nesta semana que se inicia, nos traz uma revelação contundente, verdadeira, profética. Meu irmão, a revelação nesta noite é para mim e para você. De uma forma bem resumida, esta palavra nos fala sobre um homem chamado Gedeão. Este homem, meu irmão e minha irmã, a palavra de Juízes, capítulo 6, versículo 12, diz que ele estava no lagar. Ele estava, meu irmão e minha irmã, malhando o trigo no lagar. Mas o que era lagar, meu irmão, naquele tempo? Lagar é como se fosse a casa do forno de hoje. Aquela casinha que fica lá no fundo, aquela casinha onde faz a farinha, onde torra a farinha, onde amassa a mandioca, descasca. Naquele tempo, o lagar era uma casa semelhante à casa de farinha de hoje, a casa do forno. Mas meu irmão e minha irmã, o que eu quero que você se atente nesta noite é que Gedeão foi escolhido por Deus mesmo estando no lagar. Meu irmão, minha amada irmã, precisamos compreender que Deus nos chama, Deus fortalece, Deus usa pessoas comuns mesmo quando estão escondidas, com medo ou se sentindo incapazes. Meu irmão, o livro de Juízes foi marcado por uma instabilidade, opressão, de ciclo de derrota espiritual. Israel havia se afastado do Senhor e agora colhia as consequências disto. Mas os madianitas, eles saqueavam a terra e o povo vivia com medo. Quem nunca ouviu falar da história de Gedeão e os 300? Meu irmão, Gedeão pegou 300 homens. Se formos analisar pela lógica humana, 300 homens perto de um batalhão de milhares não venceria. Mas meu irmão, foi o Senhor que ordenou Gedeão a pegar 300 homens. E o Senhor ainda disse mais: olha, separa eles em três grupos. Bota 100 em um lado, 100 do outro e 100 no meio. E quem vai olhar vai ter a sensação que terá muita gente. Meu irmão, nesse cenário que nos encontramos, Gedeão, ele não está no campo, ele não está na sala, ele não está, meu irmão, minha irmã, pastoreando, ele não está em outro lugar. Sabe onde Gedeão está quando foi escolhido? Ele estava trabalhando, ele estava no lagar, ele estava, meu irmão, malhando trigo. Malhar trigo era, meu irmão, fazer a pressão ali no trigo para gerar o alimento. Meu irmão, contudo, mesmo escondido, Gedeão não deixou de trabalhar. E é exatamente ali que Deus o encontra, Gedeão. Essa história nos ensina que Deus não nos chama quando está tudo organizado. Ei, meu irmão, ouvinte do programa Deus Vai Além, você que me ouve, ouça o que eu estou lhe dizendo. Deus não nos chama quando está tudo organizado. Ele nos chama, meu irmão, sabe quando? Quando o meu coração, o seu

coração está disposto. Mesmo em meio ao medo, mesmo em meio à dificuldade, mesmo em meio à situação difícil, mesmo em meio à situação de aperreio, mesmo em meio às contas, mesmo em meio ao desespero, Deus te chama. E na pregação de hoje, meu irmão, nós vamos falar três pontos, três lições importantes espirituais. A partir de Gideão malhando no trigo no lagar. Malhando o trigo no lagar. Primeiro ponto. Deus nos encontra em momentos de medo e limitação. Juízes capítulo 6, versículo 11. Meu irmão, Gideão malhava trigo no lagar para esconder-se dos madianitas. Meu irmão e minha irmã, Gideão estava no lugar errado, mas com uma atitude certa. O lagar não era lugar para o trigo, porém ele não cruzou os braços. O lagar não era lugar para Gideão estar ali, mas porém foi escolhido por Deus. Por isso nós pedimos, meu irmão, nesta manhã, porque o texto revela que Gideão trabalhava escondido, tentando preservar o pouco que tinha. E isso mostra medo, mas mostra responsabilidade. Você pode estar vivendo escondido, inseguro ou apenas sobrevivendo. Mas eu quero dizer para você que está ouvindo o programa Deus Vai Além nesta noite, que Deus sabe exatamente onde você está. Ele entra no seu lagar para iniciar um novo tempo. Ele entra na sua história para iniciar um novo tempo. Ele entra, meu irmão, na situação que você está enfrentando, ei, para instaurar, inaugurar, decretar um novo tempo na sua vida. Meu irmão, aleluia. Ei, Deus nunca perde o endereço de quem está tentando. Meu irmão, Deus não perde o endereço de você que está tentando. Você que está buscando o Senhor, viva. Meu irmão, estar com o Senhor precisa ter limites. Precisamos estar com o Senhor, porque quando nós temos limite, um milagre acontece. Quando as coisas perdem o limite, o diabo faz a festa. Quando perde o limite, meu irmão, as coisas começam a dar errado. Quando perde o limite, meu irmão, o que é limite? Limite é você, meu irmão, saber até onde você pode ir. Gideão estava esperando. Aliás, Gideão estava trabalhando na Lunagar quando ele foi escolhido. Deus nunca perde o endereço de quem está tentando. Agora, se você não está tentando, meu irmão, aí fica difícil, fica complicado. Ah, porque nada dá certo. Meu irmão, tente, busque a si mesmo, ore a si mesmo. Porque Deus, irmãos, Deus é Deus, Ele pode fazer o que Ele quiser. Deus quem manda chover, é Deus quem manda o sol escaldante, é Deus quem coordena, é Deus quem direciona, é Ele que nos guia. Meu irmão, louve o nome do Senhor. No livro de Lamentações, capítulo 3, nos fala sobre a misericórdia. É a misericórdia que nos faz estar aqui, porque é a misericórdia do Senhor, meu irmão. É pela misericórdia que nós não somos consumidos. O segundo ponto desta pregação, meu irmão, é que Deus chama pelo próprio propósito, não é pela aparência. Olha como iniciamos essa leitura de hoje, de Juízes capítulo 6. Inicia dizendo: o Senhor é contigo, homem valente. Ei, meu irmão, você que ouve o programa Deus Vai Além, você que está me ouvindo aí de onde você está, na sua casa. Talvez você esteja passando um problema muito difícil. Talvez você se sinta hoje com vontade de desistir, vontade de parar no caminho. Mas eu quero dizer uma coisa para você. Ei, mulher valente, o Senhor é contigo. Ei, comunidade, o Senhor é contigo. Ei, meu irmão, ei, você que está me ouvindo, o Senhor é contigo. Meu irmão, Gideão se sentia fraco, mas Deus o chama de valente, porque o céu vai além do momento. Meu irmão, Deus nos descreve Gideão pelo momento atual, mas Ele descreve pelo destino futuro. Você pode estar se enxergando pequeno,

vencedora. Hoje decida ouvir a voz de Deus acima da sua própria insegurança. Deus chama o que você ainda não vê. Ouça bem essa frase, grave isso. Deus chama o que você ainda não vê. Deus chama o improvável para se tornar governador. Deus chama meu irmão e minha irmã, aquele que mentia, para se tornar um profeta. Deus chama aquele que era zangado para se tornar alguém para direcionar um povo. Meu irmão, Deus te chama do jeito que você é, da forma que você está. Agora, o que tem que acontecer é, depois do chamado, você não pode ficar do mesmo jeito. Não

que é preciso eu ficar do mesmo jeito. Não, precisamos ter limites. Meu irmão, uma terra com limites, ela não é saqueada, o animal não entra lá para bagunçar. Meu irmão, a gente consegue ter o controle do terreno, precisamos ter limites. Terceiro ponto desta ministração de hoje: Deus transforma o medo em missão. Você acha que Gideão não estava com medo de enfrentar muitos homens? Dos medianitas que queriam guerrear, saquear, destruir aquela terra? Meu irmão, vai nesta tua força. Deus não manda Gideão esperar se sentir forte. Não, ele não disse: olha Maria, ei João, ei Paulo, ei Lucas, ei Gideão, espera tu ficar forte, viu? Não, espera tu ficar forte para seguir na missão. Não, tu só vai na missão depois que fizer isso, aquilo. Não, não, meu irmão, não. Gideão se sentia fraco, mas Deus chama ele de valente, porque o céu vê além do momento. Deus não manda Gideão esperar, ele manda ele ir com força que tem. A promessa não foi a ausência de desafios, mas a certeza da presença divina. Você não precisa ter todas as respostas. Ah, porque eu estou esperando Deus falar comigo para ir para a missão. Não, meu irmão, você não precisa disso. Ah, porque Deus tem que falar comigo para eu poder começar a voltar para o grupo de oração. Ah, porque isso, porque aquilo. Não, meu irmão, não há necessidade. Se Deus está contigo, meu irmão, isso é suficiente. Isso é suficiente para você ir para a igreja. Isso é suficiente para você ir para o grupo de oração. Isso é suficiente, meu irmão, para você parar de ser católico de festejo e só ir no festejo. Isso é suficiente para você mudar de vida, para você se converter de verdade. É isso, é suficiente, meu irmão. Saber que Deus está contigo é suficiente para você assumir que você é um filho de Deus. A presença de Deus é maior do que qualquer limitação pessoal. A presença de Deus é maior do que a enfermidade. A presença de Deus é maior do que o câncer. A presença de Deus é maior do que qualquer golpe. A presença de Deus, meu irmão, é maior do que qualquer desespero financeiro. A presença de Deus é maior do que qualquer tristeza espiritual. Meu irmão, a história de Gideão nos ensina que Deus nos encontra mesmo quando estamos perdidos. Deus nos encontra mesmo quando estamos escondidos. Deus nos encontra mesmo quando a ansiedade está ali. Deus nos encontra mesmo quando já tem alguém na depressão. Deus nos chama pelo propósito, não pela condição que você está enfrentando. Deus te chama porque Ele tem propósito na tua história. Gideão começou no lagar, mas ele terminou como libertador. Hoje Deus pode estar te chamando, meu irmão, exatamente no lugar que você está. Vem aí, onde você se esconde. Não permaneça no medo. Levante-se a cabeça pela fé, como Deus diz: eu sou contigo. E isso muda toda a história.

Seja o nosso Senhor Jesus Cristo para sempre seja louvado. Meu irmão, que alegria, que bênção, que graça, né? Esta palavra em nossa vida. Meu irmão, que nós possamos estar no lugar da bênção, igual Gideão estava ali. Gideão e os 300, né? Ele foi escolhido por Deus para direcionar aqueles 300 soldados para ganhar a batalha. E além de ganhar a batalha, ele estava lá no lagar, irmão, lá no fundo, lá no finalzinho da casa, né? Mas Deus foi lá e buscou ele. Meu irmão, não sei onde você está, mas Deus vai te buscar. Amém? Irmãos, queremos louvar o nome do Senhor, né? Seu Valdeci do Arapari, que oferece os hinos aqui da programação para toda a comunidade ali do Arapari, também para a irmã Carol, né? A comunicadora deste programa, e todos que estão ouvindo o programa. Queremos abraçar de uma forma especial, né, os irmãos ali de Arari, ouvindo o programa Deus Vai Além, que a bênção desse Deus Todo-Poderoso desça sobre nós e sobre eles, né, a nossa irmã Elismar lá de Melo, de Arari, irmã Geracina do Arroz, ouvindo ali o programa Deus Vai Além, conectada conosco, né, que Deus abençoe. Seu Josivaldo e sua esposa ali ouvindo o programa, ali no seu empreendimento, lá no churrasquinho da Preta, que Deus abençoe poderosamente, né, os irmãos. Queremos mandar um alô especial lá para os irmãos do Arraial, nós que estivemos ali no Arraial, né, celebrando, e foi uma bênção de Deus, né, ali, e nós estávamos ali celebrando e foi uma bênção poderosamente. Então nós queremos abraçar ali Dona Josefa lá do Arraial, Dona Benedita Maciel, Dona Justina, Dona Tereza e seu manequinho, né? Que Deus abençoe e restaure ali a vida do seu manequinho, ele que está ali enfermo, né? Que Deus possa cuidar de cada detalhe. Então, um abraço aí todo especial para Dona Josefa, Dona Benedita, Dona Justina e Dona Tereza, que Deus abençoe poderosamente, né? Nossa irmã ali, Sidilene, né? Sidilene, que Deus abençoe, dando saúde, proteção e discernimento. Né? Queremos abraçar de uma forma toda especial também os irmãos lá do São Lourenço. Nós estivemos ali também no São Lourenço, né? Celebrando. Queremos abraçar a Dona Marilu e seu Dico Branco, ali de São Lourenço, eles que são ouvintes do programa Deus Vai Além. Que a bênção desse Deus Eterno Todo-Poderoso, né, desça sobre vocês. E o carinho da sintonia é um carinho muito grande, um carinho muito especial ali desses irmãos, né? Queremos abraçar de uma forma especial o seu Manuel Machado, né, Maria Antônia Silva, Domingos Batalha, Badu de Miranda do Norte, Zé Machão de São Benedito, Antônio de Jesus do Povoado de Japão, Mano e Dona Tereza de São Félix,

Uranilo Silene, lá da Vila Nova, Rosa Chave Pires, Francisca Brito, Evangelina do Puraquiaú, Iracema Santos Maciel, Dália, Isabel e Zé de Loura, os três de Arirana, Sônia da Vila Palmeira, nossa irmã Sônia, grande abraço, irmã Sônia, irmã ali missionária, ouvinte do programa de Israelém, que Deus abençoe, irmã Sônia, grande abraço, né? Dona Josefa ali, Dona Josefa Batalha ali do Arraial, que Deus abençoe, né, poderosamente, né? A nossa irmã Denise, que também tá ali ouvindo o programa, que Deus abençoe poderosamente ali do Jaguari, né? Que Deus abençoe ali tremendamente. Queremos louvar o nome do Senhor por Antônia Maria Alves, Sônia da Vila Palmeira, Josefa Batalha do Arraial, Antônia Maria do Arraial, Chapolin ao lado da Rádio Cidade, Raimundo Félix Cardoso da Vila Reginaldo, Paulo e Maria Flor de Souza, Domingas do Conjunto do Hélio, Aninha Cabeleireira, Zé Moto e Família de Boca do Campo, Desterro e Família do Sarauzinho, Lázaro do Sarauzinho, Maria Antônia de Coque, Tereza de Jesus da Rua do Comércio, Silvana de Souza, de Jair Divina de Coque, Raimundo dos Santos, do Jussarauzinho, Autoelétrica Dias, meu amigo Irineu, que Deus abençoe, José Raimundo Chaves da Sumaúma, Maria Antônia Maciel Chaves, Valdirene Chaves, Vilma do Arraial, Cássio Meirelli, Professora Luísa, Geracina do Arroz, grande abraço nas irmãs Geracina, né, que Deus abençoe ali, né, a comunidade do Arroz, dona irmã Geracina, que é ouvinte do programa, que Deus abençoe, Nazaré Chaves e Família do Sarauzinho, Maria Rosa e Família, Maria Sebastiana e Família, Manuel de Jesus dos Santos, lá de Coque, Jaime Pires, Beatriz de Juncal 2, Bispo e Graça, Professora Sandra, Zacarias e Marinete, Santana do Marajá, Pastoral da Misericórdia, Cassiano Lisboa, Isadora Alves Marinho, Benedito Chaves e Família do Sarauzinho, Zé de Narciso, ali de Arari, né? A Lenir Ramos, lá do Sarauzinho, Basília Chaves e Família, de Coque, Maria José Brito e Família do Sarauzinho, Chagas de Sarauzinho, Raimunda Nonata Morar de Brito, da Vila Riachão, Maria de Cestina e Família de Sarauzinho, Diquinha e Família do Livramento, Senhorinha e Seu Ribamar, Dona Senhorinha, né? Grande abraço aí para nossa irmã Senhorinha e Seu Ribamar, lá em Buriti, né? A Joaquim Nicinho de Sarauzinho, Paula Maria do João Diogo, Benedita de Jesus do Itaquipetuba, Maria da Conceição Rodrigues, Maria da Conceição Rodrigues Santa Rosa, Manuel da Silva, Manuel da Silva e Érica e Janderson, todo ali de Santa Rosa, Raimundo da Silva de Boca do Campo, Marli de São Lourenço, Dona Patrícia, Tereza Gomes Laranjeira, Zezinho e Família do Sarauzinho, Ana Paula e Isabela do Riachão, Antônio Brandão da Sumaúma, Fuzeca lá de Lapela, grande abraço meu irmão, Marinha Maciel e Família do Jiquiri, Gildo Mendes e Família do Sarauzinho, José Raimundo Pinto e Família, Nanderson Pinto, Delmo do Braço Comprido, Antônia Luiz e Família do Sarauzinho, Valdecido Arapari, Elisete do Tabocal, Antônia Nila do Japão, João Pereira Nunes do Japão, Maria Luísa do São Félix, Anne Caroline, né, Doninha e Nonato ali do Japão, Genivaldo do Povoado do Japão, Moniz e Rafaela, Maria Raimunda dos Santos e Ayrton Nolasco. Que Deus abençoe poderosamente, meus irmãos. Finalzinho do programa, agradecemos a sua sintonia. Amanhã tem mais programa Deus Vai Além com o Santo Texto às 18 horas. Nós estamos reunidos em nome do Pai, em nome do Filho, em nome do Espírito Santo. Amém. Que Deus abençoe e até amanhã.

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